That Equity de Spencer Brown para o reinício do MK3, segunda hora, edição 18 de 2026. Simplicity, novo tema de Andrew Zimmer, que fechou a hora anterior com Broken News. E também Dear Jade, Free Your Mind.

na DOJ entre a França e a Suíça. Free Your Mind. Andrea Zimmer, Simplicity. Sweat Equity de Spencer Brown. Segunda hora do MQ3, edição 18. Sweat Elfenberg, The Essence. E também Ham com Right X. Love is the Dance.

God Soul, Fort Romeu, remix de Economist para One More Time, aliás One More Night, Hard Antoine e Charlotte O.C. Vini Pistori dá início à próxima sequência do MQ3. Depois de termos ouvido o Time Bomb na primeira hora, a vez deste You Know Dance.

Hard Antoine, Charlotte O.C., Economist, Fort Romo, Vini Pistori, Musumeci, Adam Tenney, Volcoder, no final do MQ3. Um ótimo domingo e uma boa semana. 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

autores de romance suave. 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

Olá, boa noite. Muitos mundos na RTP Antena 3. Hoje estamos em regime livre. Começámos com o Slow Riffs, projeto do canadiano Ian Wyatt, também conhecido como Local Artist. Ele é um dos homens da editora Mudat. A faixa chama-se Vertical Horizon. É com Local Artist que continuamos, agora Without You, é do álbum Expanding Horizons de 2022. Continuem desse lado, bom fim de semana com a RTP Antena 3. Espero que tudo decorra sem sobressaltos.

muitos mundos na zona de relaxamento. Depois de Without You, the Local Artist, este é DK, DJ com base em Paris. Ouvimos License to Dream, pela francesa Antinote. András e Oscar agora são australianos. András Fox e Oscar Kisang. Ouvimos I Know What You Want. Depois temos produto local no Muitos Mundos. Continuem desse lado.

Muitos Mundos com Bom Fim, Pedro Tenreiro e Hugo Passos, Diletante, que ainda ouvimos, saiu em 2020, faz parte do álbum An Extended Play Record of Assembled Sounds for Different Kinds of Moods. Bill Withers agora, no re-edit de DJ Harvey, You Got The Stuff, saiu em 1978, o original. O edit é mais recente, saiu em 1995. É um dos edits da Black Cock, um selo criado por DJ Harvey para lançar edits não oficiais, ou seja, de legalidade duvidosa, ainda que esteticamente relevantes. Depois, outro edit. No fundo, podemos chamar-lhe isso, embora não o seja oficialmente, mas do Chic.

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É Moody Man a rever I Want Your Love, do Chic. Vem no álbum Silent Introduction, o primeiro álbum de Moody Man, saiu em 1997 o disco. Continuamos com Moody Man, mas num trabalho mais recente, este é de 2023. Ouvimos agora a remistura para Tell Me What Not To Do, de Roisin Murphy. 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

Pois temos um Muitos Mundos em regime livre e relaxado, mas não é por isso que deixamos de passar pela pista de dança. Esta é Ace Mo, produtor e DJ de Nova York. Ouvimos Through the Pressure. Começamos o Come Down, entrando agora no groove hipnótico deste Understood de C3D e Ashman DJ. Continuem por aí.

Estamos quase a chegar ao final da viagem. Continuamos presos no groove de Understood, colaboração de C3D com Ashman DJ. É uma edição de 2024, das minhas preferidas dos últimos tempos, deve perceber-se, porque passo muitas vezes. Quem nos mostra a saída agora é a Dame Funk, como Garrett, leva-nos até ao final com Chasing the Clouds Away, que é o que precisamos nas nossas vidas, que afastem as nuvens, e tem havido bastantes. Se quiserem saber o que passei, procurem-me nas redes sociais, sou Isilda Sanches, e partilho sempre a tracklist. Para ouvir outra vez, é só passarem pela RTP Play, estão lá todos os programas e rubricas do Universo RTP. Fiquem bem. Bom resto de fim de semana. Regresso na segunda-feira com Pontos de Luz às 9 da noite. Aproveitem. Bom fim de semana.

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Sejam bem-vindos a mais um Indigente Gold na RTP Antena 3 com Nuno Calado. Também disponível em antena3.rtp.pt ou no RTP Play. Abertura com Do You Love Me? Nick Cave and the Bad Seeds em 1994 e o álbum Let Love In.

Primeiras propostas desta sessão de Indigente: Do You Love Me, de Nick Cave and the Bad Seeds. Também os belgas Deus, que se formaram em 1991 em Antuérpia. Este Hotel Lounge era uma das canções incluídas no disco de estreia de 1994, Worst Case Scenario. E, segundo reza a lenda, as explosões de guitarra no refrão foram tão intensas que chegaram a estourar o amplificador utilizado durante a sessão de gravação. No Indigente, Gold, em formato Gold, porque às sextas-feiras é assim. Procuramos Crème de la Crème, de tempos passados. Pictures of You, de Skewer, que este ano tem nova viagem.

fizemos uma viagem em 1989 com o álbum Disintegration dos Cure, através de um dos temas mais emblemáticos da carreira da banda de Robert Smith, Pictures of You, logo depois I Can See Through You, um dos grandes destaques do álbum Skying de 2011, o terceiro disco dos britânicos The Horrors e que marca a transição definitiva da banda do garage punk sombrio para um som mais psicadélico e expansivo, um álbum produzido pela própria banda. E agora temos Block Party com Bunket, é de resto um dos temas mais emblemáticos da carreira dos Block Party e também do álbum de estreia Silent Alarm.

Indigent Gold na RTP Antena 3. Ficámos com Happy Idiot, que foi o single de avanço do quinto álbum de estúdio do Stevie on the Radio. Isto em 2014. O álbum chamava-se Seeds e neste caso tinha uma sonoridade mais New Wave, embora o álbum Seeds tenha sido o primeiro trabalho do Stevie on the Radio após a morte do baixista Jared Smith, vítima de cancro do pulmão em 2011. Esta perda influenciou todo o som do disco, que se equilibra entre a dor da perda e a energia de uma renovação e da resiliência. Seguimos com um clássico dos clássicos, é Big Mouth Strikes Again, dos Smiths.

Foi uma nova viagem aos anos 80, primeiro com os Smiths, através de Big Mouth Strikes Again, o álbum Queen is Dead de 86, e havia ali um misto de ironia tão característica de Morrissey, com a melodia brutal de Johnny Marr. Logo depois apostei nos Jesus and Mary Chain, disco de 1987, April Skies do álbum Darklands, e é de resto também o primeiro disco a sair sem Bobby Gillespie na bateria, que tinha saído para ir formar os Primal Scream. Seguimos no Indigent Gold com esta grande malha de Emil and the Sniffers, Security.

Depois de Amy and the Sniffers com Security de 2021, viajamos 20 anos até 2006, ano em que foi editado o álbum Impeach My Bush, de Peaches Boys Wanna Be Her. O tema que por aqui ficou nesta sessão de Indigent Gold. Continuamos com uma super banda. Neste caso, viremos Ty Segall com a sua esposa Denise Segall e ainda Emmett Kelly, da banda de Cairo Gang, vale dos The CIA, uma banda pouco convencional, dois baixos numa guitarra convencional e uma caixa de ritmos, e por isso este som mais industrial, denso e agressivo. Aqui fica The Impersonator, aquele que foi o single principal do

caminhar para o final desta sessão de Indigent Gold, de Chaz Long, um dos temas mais icónicos da Sweat Leg, de resto do seu single de estreia. Vamos com Are You Ready, que é a faixa de abertura do terceiro e último disco dos Delta 72, banda liderada pelo carismático e recentemente

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1: Olá, muito bom dia. Está aberto a hora 7 pela RTP Antena 3. Manhã de domingo 3 de maio, eu sou a Valentina Jesus. Fico por cá até às 11 da manhã. Venham daí agora com os pontos negros. Valentina Jesus.

Cá estão os Fontaines DC com esta Televised Mind. Para trás ainda, a Ação Nacional para os Pontos Negros com Hipnotizado, um dos temas que saiu a quando, lá está, dos 20 anos da banda, os Pontos Negros, agora à Velhote do Carmo. 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Com este controlado ainda, o mais recente noivo, Harry Styles, com Ready, Steady, Go e João Maia Ferreira.

e Michael Knight juntaram-se e o resultado é este Borda Fora. 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Agora a Lucy Tacos com Plating Tomatoes, ainda Flip Sambatui, Rosalia.

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1: Rosalía com o bem conhecido Bergain, um dos avanços de Lux, que conta agora com mais algumas músicas. 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Agora para ouvir Bateu Matou com Vou para o Baile, ainda Sabrina Carpenter traz um Expresso para abrirmos a pestana nesta manhã.

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Vida de Pastor, uma mistura entre a tradição e a música urbana. RTP. The Streets, agora para ouvir ainda Mari de Dare. Bom dia, bom domingo com a RTP Antena 3.

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0: Cleanse Up. Father John Mystic tem encontro com os fãs portugueses já no próximo mês de junho. Próximas por cá, Beatriz Pessoa com Fame Falafel.
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0: Trazem este Ai Quem Me Der, ainda por cá Disclosure e Helena D'Água para nos levarem até às 8 da manhã.

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0: Cá estamos para Hora 8 pela RTP Antena 3. Continuam muito bem ligados nesta hora a prover fricção científica.
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0: Para já, só uma please com este Pockets on My Sleeve.

Running, Planning. É um dos avanços de Euro Country. Bispo Olívia Rodrigo e M são os próximos convidados para esta manhã de domingo pela RTP Antena 3. RTP Antena 3. Vimos a Full Energy.

Os avanços de colegas de trabalho é este pendente. Jamie XX chega com Honey Dijon em Betty on the Floor. RTP. Vamos a isto, ainda por cá, Carlão.

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0: Maria Reis com Estagnação. Está na hora agora da Fricção Científica com Isilda Sanches, que nos traz hoje um estudo português sobre drogas psicadélicas na psicologia.
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2: Hoje falo de drogas psicadélicas. Já são muitos os estudos que reconhecem os benefícios do uso clínico deste tipo de drogas no tratamento de depressão, ansiedade, stress pós-traumático e outros problemas mentais. Mas começo com um estudo português feito por investigadores da Clinic of Change, uma clínica portuguesa de psicoterapia assistida por psicadélicos, em parceria com instituições académicas portuguesas e britânicas, entre elas o português ISPA e o Imperial College de Londres. O estudo analisou 98 doentes que fizeram 10 sessões de terapia com ketamina na clínica, homens e mulheres com uma média de idades de 43 anos e diagnóstico principal de depressão resistente, embora também houvesse casos de ansiedade, abuso de substâncias ou distúrbios alimentares. Os resultados, apresentados agora numa conferência, revelaram melhorias consideradas estatisticamente significativas e clinicamente relevantes, ou seja, o uso da terapia de ketamina é eficaz e seguro. O estudo representa um marco na produção de evidência científica em Portugal, com dados recolhidos a partir de casos reais sobre o tratamento de doentes com depressão resistente, ansiedade, stress pós-traumático e outras perturbações do foro psiquiátrico com psicoterapia assistida por psicadélicos. Estudo também recente, publicado na revista Nature Medicine, analisou centenas de ressonâncias magnéticas do cérebro de pessoas que tinham tomado diferentes drogas psicadélicas. Conseguiu assim traçar um mapa ou uma impressão digital neuronal destas drogas, o que pode ajudar a otimizar o seu uso terapêutico. Segundo os autores, estas drogas relaxam o cérebro, permitindo-lhe uma comunicação mais fluida entre as diferentes zonas.
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0: Foi assim a Fricção Científica com Isilda Sanches. RTP. Agora o regresso à música faz ao som.

Canção Nacional para Houseplants com este Do It Like This. É o primeiro single do primeiríssimo álbum de Houseplants. RTP Antena 3. Depois de vários EPs, chega finalmente álbum de estreia. Agora há Sol para ouvir com este Chapter 1. Ainda Yolanda com Responso e Kendrick Lamar.

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1: Kendrick Lamar com esta TV Off. Eu estava agora a ter assim alguns insights do concerto, algumas lembranças do concerto de Kendrick Lamar. Que grande concerto no estádio do Restelo. 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
1: Está aberta mais uma hora pela RTP Antena 3. Já com os Arctic Monkeys e Maru, nesta hora há para ouvir também o disco da semana e a Lush FM. Venham daí.

0: Na Zaia, neste Chiquitinha, a marcar a presença nesta hora pela RTP Antena 3.
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0: Agora a Ace One com a banda neste Ginástica. Fica ainda Mr. Galini e Arlo Parks.

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0: ganso com este deixar-te. Está na hora de irmos até ao disco da semana, no trabalho de Birds Are Indie, The Stone of Madness. Dentro está este When Something Changes.
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1: São de Coimbra, dão pelo nome de Birds Are In The... É já o sétimo trabalho de originais de Stone of Madness. Dentro está este When Something Changes. Foi o disco da semana pela Antena 3. 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Agora Papillon com o Uau.

0: de James Blake, Trying Times, e que grande, grande álbum. Agora para ouvir, a Lush FM.
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3: Olá e bem-vindos a este programa de análise. Hoje tem cá o ajudante Renato Alexandre.
4: E o Pips, está tudo?
3: Tá. Queres falar de quê? De tu último atentado do Trump?
4: Alegado atentado.
3: Então, é alegado?
4: Mano, tipo, eu agora para mim é tudo alegado nessas cenas. Um gajo nunca sabe o que é que aconteceu mesmo, o que é que é ensinado.
3: Pé.
4: Porque, mano, imagina que, tipo, daqui a uns anos se descobre que era tudo tanga. E eu disser alegado, ou alegadamente, o people que estiver a ouvir isto no futuro não vai achar que eu era um burro.
3: Ah, ok. Não vai não, deixa estar.
4: Mas achas que sou só eu? Ah, bué, people acha que isto cheira bué esturro.
3: Ok, então vamos lá analisar bem essas possibilidades de ser um inside job. Aquilo foi num jantar de gala, não foi? Assim, uma coisa demorada, que até costuma ter comediantes a fazer piadas. É ou não é?
4: Já teve o Conan até.
3: E os tiros, foi logo ao princípio? Ou as pessoas já tinham jantado?
4: Por acaso não sei.
3: Se já tinham jantado, pode ser tudo feito pelas pessoas que tiveram a comer. Porque agora vão repetir outra vez a gala e eles podem jantar outra vez.
4: Oh, man, naps, meu. Acho que é pouco provável, man.
3: Olha, eu vi imagens de convidados a aproveitar para levar garrafa de champanhe. Há muitas técnicas para comer e não pagar. Havia aquela que era pedir alguém para ligar a dizer que havia uma bomba no restaurante. E depois pronto, ia tudo evacuado. Claro que era sempre depois de já estar tudo jantado, não é? Quando já estavam nos cafés, a acabar o digestivo. E tinha uma percentagem de sucesso bastante interessante, hã?
4: Uma vez um man da minha escola fez isso. Mas foi para não termos teste de físico-química. Não foi, pronto, por causa de um jantar.
3: Sim, também se fazia muitas escolas, era. Mas pronto, já tinham jantado, os convidados são os principais suspeitos.
4: Todos?
3: Sim. Parece que os israelitas também usam muito uma técnica parecida. Estão os dias todos nas planadas, a comer e a beber e à espera que depois toquem aquelas buzinas a dizer que é para correr para os abrigos antibomba. E depois quando tocam, pimba, levantam-se e vão embora, sem pagar, e
4: Eu vi essa cena. Mas olha, até pensei que fosse um meme só. Mas, tipo, é uma variação dessa cena de telefonar, se não há para o restaurante a dizer que está lá uma bomba.
3: É, mas olha, por outro lado, se o atentado lá na Casa Branca tiver sido logo ao princípio, os principais suspeitos podem ser a própria equipa de segurança.
4: Os Secret Services?
3: Sim, por exemplo. Porque, havendo um atentado, pá, que ele fica muito tenso durante um bocadito, mas é melhor que lá estarem 6 ou 7 horas a guardar as costas daqueles pançudos todos. Já tudo bêbado e até conversas bêbadas e nunca mais acabam. Olha, assim ficam despachados numa hora, e tal. 2 horas no máximo.
4: Makes sense. Mas então e o man do atentado? O man do alegado atentado? Como é que eles iam arranjar um man para take the fall?
3: Pá, basta entrar um desses americanos com uma arma. Nos Estados Unidos há sempre gajos com armas em todo lado. Deixas entrar um, depois atiras-te para cima dele e... E aí é um atentado. Get down, Mr. President. Tudo cancelado. Pronto. Mas vamos para casa.
4: Oh, ok, mas e o Trump? Não é suspeito? Se for inside job?
3: Também é, claro. Mas o Trump basta a ver tiros e ele estar a menos de 2 km que diz logo que era para ele. Se calhar esse gajo dos tiros no jantar até queria matar um homem qualquer que lhe devia dinheiro ou que andava de volta da mulher dele.
4: Mesmo que tenha sido por outra cena qualquer, o Trump vai dizer sempre que era para ele.
3: E também não me admirava nada que ele estivesse a pensar em bater o recorde das tentativas de assassinato de um político, todo vaidoso.
4: Qual é que é o recorde? Sabes?
3: Acho que é o Fidel Castro. Quase 700 vezes.
4: Ixi, 700 vezes?
3: Diz que sim. E só da CIA. Mas a maior parte deve ter sido com ideias tiradas daqueles desenhos animados do Coyote. Pintar um túnel numa parede para ver se ele ia contra aquilo de carro, um elástico gigante para tirar um foguete, uma Santos com uma barra de dinamite lá dentro, sei lá, porcarias dessas.
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0: Mais uma edição de Aleixo FM. Agora o regresso à música é feito ao som de Harold.
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0: Há para ouvir Vento em Popa, ainda Matt e Raquel Martins.

3 com Fragile Eyes. Até a hora certa, até às 10 da manhã, a Richie Campbell e Sharon Van Etten. Deixem-se ficar. Bom dia, bom fim de semana. RTP.

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Está aberto a hora 10 pela RTP Antena 3. Continua por cá até às 11 da manhã, agora com The Shocks e este fantástico e novo Going Shopping. Valentina Jesus.

Shine com esta gira a trazer muita e boa energia esta manhã de domingo. RTP. Agora Hotline TNT com Julia's War in the Fugly e os Jungle. Nesta hora ainda para ouvir A Vida Numa Estante.

Hurry Up Tomorrow. Bem, tendo em conta que amanhã é segunda-feira, não sei se este título vai cair assim muito bem. Para trás ainda Inês Marques Lucas com Traz-me o Verão a Casa. Ótimo, ótimo título. E agora os Bestias. RTP. Trazem Cool Kids. Eu já aqui disse isto, mas sinto que esta música é dedicada a todos os Cool Kids que ouvem a RTP Antena 3. Depois chega A Vida Numa Estante.

0: Eco a tentar definir o que é a saudade. A Raquel Mourão Lopes falou com ele sobre a recolha que andou a fazer pelo significado da palavra e, é claro, também pelo sentimento junto de comunidades lusófonas imigradas no continente americano. Quanto à sugestão de leitura, é feita por Alex Dalva.
1: Numa estante.
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3: Olha, a primeira vez que foi para Lisboa foi nos anos 90 e numa loja de discos escutei essa música de César Évora, Saudade. Antes disso não sabia o que era saudade, mas quando eu escutei eu comecei a gostar, porque tinha um pouco de melancolia nórdica também, que eu gostei. Então essa palavra ficou na minha mente.
1: A curiosidade de Henrique foi espicaçada pelo significado da palavra. Alguns anos depois, experimentou o sentimento.
3: Durante a pandemia, eu fiquei com saudade da Suécia. Então, pela primeira vez, eu senti o que é saudade. Antes, eu podia escrever um texto intelectual, saudade, assim, mas eu nunca tinha sentido. Mas durante a pandemia senti o saudade e tomei a decisão, olha, quero descobrir o que é isso dentro de mim e vou entrevistar outros imigrantes lusófonos para entender.
1: Henrique Brandão Johnson nasceu na Suécia, já se percebeu, e vive há 25 anos no Brasil. Talvez também já tenha dado para adivinhar. É jornalista correspondente para a América Latina de um jornal sueco. Para entender e explicar o que é afinal a saudade, resolveu entrevistar comunidades imigrantes oriundas de países lusófonos. Açorianos na Califórnia, madeirenses na Venezuela, cabo-verdianos na Nova Inglaterra.
3: Eu acho que as pessoas que mais sentem saudades no mundo lusófono são as pessoas das ilhas. Porque se você é de uma ilha, é uma coisa marcante. Em qualquer um pode ter uma saudade da terra natal, mas se você tem uma saudade de uma ilha, que é mais distinta, assim. Então, eu acho que essa saudade é mais forte.
1: Saudade, cartografia de um sentimento, é uma mistura de álbum de viagens com livro de história, de reportagem com autorreflexão. E tem momentos de pura emoção.
3: Olha, gostei muito da entrevista com Elda Medeiros. Ela saiu de Ilha Feia com 8 anos para Estados Unidos, foi para Central Valley. E ela foi criada lá, ela teve tantos problemas de integrar na sociedade, mas ela conseguiu, agora é professora, assim. Mas todo ano, ela pede o marido levar ela para o mar, porque ela tem tanta saudade que ela quer ver o mar. Não importa que é o Oceano Pacífico, ela quer sentir o mar, as ondas. Então essa foi muito marcante, entender a saudade dela.
1: E entender também fenómenos que à partida, mais ainda para um não lusófono, parecem impossíveis. Como assim morrer de saudades?
3: Esse é João Cardoso, Coreia, que era o Ilha Fogo de Cabo Verde. Eu chorei na entrevista, vou chorar agora também, porque, porra, foi muito... Nunca encontrei uma pessoa que tem tanta saudade. Porque ele não tinha visto a mulher dele por 25 anos. Ele estava com uma foto na bolsa, que ele olha todo dia para essa foto, mas ele não pode ver a mulher, porque ela... É ilegal, ele não tem visto, ele não pode, se ele vai voltar para ver ela, não pode voltar mais para os Estados Unidos. Então a saudade dele, ele podia morrer de saudade. Assim.
1: A palavra é única, sim, mas o sentimento é universal, mais ainda nos tempos que correm.
3: Olha, eu acho que agora o saudade, o conceito de saudade universalizou, generalizada, porque a nova geração nasce num lugar e vai para outro. Porque a gente não precisa ir para a fábrica física, a gente pode trabalhar em qualquer lugar, então muito mais gente nasce num lugar e vai para outro, outra língua, outra cultura. Então o conceito de saudade está virando a norma.
1: Na Suécia, o livro lançado há 2 anos foi um grande sucesso e por cá, gostará o público nacional de que haja um sueco a tentar definir a tão portuguesa saudade?
3: Eu sinto que o português tem orgulho com um estrangeiro, um sueco, encontrou essa palavra, escreveu um livro inteiro sobre... nossa palavra, então é mais orgulho. Você precisa, ah, que lindo, escreve um livro de saudade. Então, até agora, não recebi críticas.
1: A vida numa estante.

0: estamos aqui a ouvir o tema Livre, que dá nome ao primeiro EP solo de Alex Dalva, saído há uns meses. E é ele, o Livre Alex, que esta semana aqui abre o Livro na Estante.
1: Olá, eu sou o Alex Dalva e estou aqui na Antena 3 para sugerir uma leitura e gostaria hoje de sugerir um livro que se chama Memórias da Plantação, Episódios de Racismo Cotidiano, escrito pela Grada Quilomba. É uma adaptação da sua tese de doutoramento em Filosofia e é uma leitura que, para além de ser fácil, ou seja, dá para ler rapidamente, fala de uma forma muito graciosa, na primeira pessoa, de experiências de pessoas nos dias atuais, tanto em Portugal como também em Berlim, e acho que é um assunto que, tendo em conta o que está a acontecer, pode ser muito interessante e ajudar-nos a pensar sobre estas perspectivas de uma forma que não é agressiva e não é necessariamente combativa, mas que ajuda-nos a ganhar empatia por todas as pessoas. Porque eu, à semelhança da Grada, nós gostamos muito de Frantz Fanon e acreditamos que um dia o mundo nós vamos ser todos a humanidade e já não vai interessar para nada quem tem mais ou menos melanina e seremos todos iguais. Muito amor. Fiquem bem.
0: Alex Dalva a recomendar Memórias da Plantação, Henrique Brandão Johnson a apresentar-nos o livro Saudade. É isso mesmo, somos mesmo todos iguais. Eu sou a Raquel Marão Lopes, esta é a Vida Numa Estante. Até ao próximo capítulo.

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1: Agora de regresso à música com Tame Impala e este After Thoughts. Aqui em estúdio já estou a bater o pezinho. A Soul e Bad Bunny passam também por cá.

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Agora Vampire Weekend e Black Keys até às 11. Continuação de um excelente fim de semana.

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1: Bom dia, boa viagem neste domingo de manhã comigo, Alexandre Guimarães. Já sabem, entrevistas rotativas entre os locutores da RTP Antena 3. Hoje é comigo e com quem há pouco mais de uma semana pisou o palco do Coliseu dos Recreios. Não para dar um concerto, mas adorava essa experiência. Já vou perguntar se algum dia será uma possibilidade. Mas para fazer o discurso de agradecimento por um prémio Play. Aconteceram no fim deste mês de abril que passou. E eu venho celebrar então com esta fronteira que a música tem com o visual. São eles, Gonçalo XZ, muito bom dia Gonçalo, bem-vindo ao Vocês Chamam Lá. E Mafalda Leal da Costa.
2: Olá, bem-vinda.
1: Juntos são cofundadores da Vamo. Já lá vamos falar sobre isso. Porque eu vou mesmo começar, tal como os artistas começam um concerto com um dos bangers, eu vou já começar por este banger que visualmente tenho à minha frente. Quem não está a conseguir ver esta emissão, que poderá acontecer no YouTube mais tarde, eu tenho aqui um play de melhor videoclipe e ele pertence a uma música de seu nome, Moleirinha. E eu, Gonçalo, por ser o teu nome que aparece assinado como melhor realizador do ano, que é assim uma frase muito interessante, quero saber tudo sobre este videoclipe. É um videoclipe que junta Caretos, junta Conan Osiris, junta Isabel Silvestre com as vozes de Manhosse e Júlio Pereira. Pergunto, para começar, foi filmado em Manhosse?
3: Foi filmado em Manhosse.
1: Vocês foram até às vozes de Manhosse para filmar. Como é que acontece? Isto é uma chamada dos Caretos? Ou seja, qual é que é o ponto de partida para esta Moleirinha?
3: Então, na altura, os Caretos mostraram interesse em desenvolver um vídeo e eles chegaram com, eu diria, uma música especial também, porque mistura vários mundos.
1: E já havia música?
3: Sim. Já havia música e na altura o que eu senti foi que, ou seja, lá está, que estava combinado ali algo especial, porque não é muito comum nós vermos, se calhar, uma abordagem ainda por cima, mais neste género musical, do antigo com o novo. E eu acho que até foi logo desde o início que nós sentimos que podia ser algo especial, logo a partir do momento que ouvimos a música, porque já era uma base diferente para trabalhar.
1: E a minha questão é, eu vou fazer muitas perguntas que vos vão parecer básicas, mas para quem não está nesse mundo, o mais básico para vocês é complexo. Porque vocês estão, é um dia de gravação? Quantos dias de rodagem?
2: Olha, neste caso foi um bocadinho diferente. Primeiro porque, e o processo até foi giro, porque quando, como o Gonçalo disse, nós ouvimos a música, sentimos logo que era uma coisa diferente. Nós gostamos de coisas diferentes e gostamos sempre de puxar a barra para cenas diferentes. E o desafio que eles nos propuseram inicialmente foi: venham connosco a Manhosse, só ver, sem pensar em nada, sem ter ideias para o vídeo, venham connosco. Então nós fomos, tipo, visita de estudo para Manhosse, conhecemos a Isabel. Aliás, nessa primeira visita não a conhecemos, mas estivemos com alguns membros das vozes de Manhosse e conhecemos aquela terra e aquelas histórias.
1: Que é ali a Pedro de São Pedro do Sul?
2: Exatamente.
1: Interior, bem interior.
2: Bem interior, para chegar lá foi uma viagem.
1: Sim,
2: nós fomos e voltámos no mesmo dia. E foi, eu senti-me em visita de estudo, literalmente. Nós estávamos divertidíssimos a ver as coisas, a ouvir as histórias, a saber da Isabel, e depois as pedras parideiras e as minas de tungstênio, e tudo aquilo foi tão fascinante para nós e tão diferente, que nós só depois dessa visita é que nos sentámos e o Gonçalo trouxe-me a ideia e depois os dois martelámos a coisa e tornámos aquilo uma cena coesa, e ainda voltámos lá mais uma vez para outra visita técnica. Então, Manhosse foi sempre o ponto de partida. Tipo,

0: Para nós era impensável fazer uma coisa daquela música com Isabel Silvestre e com as vozes de Manhoso sem ser naquele sítio.
1: Temporalmente, quando, onde é que estamos situados?
0: Olha, estamos em março. Sim, março. Estamos em março.
1: Do ano passado.
0: Sim, do ano passado. Março do ano passado, nós tivemos a primeira reunião ali mais ou menos a meio de março. No final de março, início de abril, fomos a Manhoso com os Caretos, que foi muito divertido também, eles são muito divertidos. E tivemos esta visita de estudo fascinante e ficámos completamente apaixonados por aquilo. E mais ou menos passado duas semanas, talvez, ou seja, final, diria que meio de abril, talvez, nós apresentámos a ideia. E nós pensámos mesmo, nós vamos apresentar isto,
2: é tipo, e eles vão
0: dizer, vocês perderam.
1: Ou seja, houve aqui uma quinzena para, no fundo, refletir o que beberam nessas basicamente. Suponho também. Fazes alguma pesquisa durante essas duas semanas? Vais buscar referências? Como é que isto aconteceu?
2: Sim, sim. E fiz alguma pesquisa até sobre Manhoso, né? E quando nós fomos nessa tal visita de estudo, eu acho que deu para sentir também o que é que se passa ali, as pessoas, a questão das pedras parideiras, etc, que é algo que está muito vincado no vídeo também.
1: Tens até aquele plano em que só se vêem os olhos.
2: Exatamente. E também tentei relacionar conceptualmente com isso mesmo, com o que é que acontece ali, de como é que vem a questão das pedras parideiras, essa parte toda quase sagrada das pedras, porque a verdade é que nós vimos coisas super interessantes. Havia um altar feito em pedra, estatuetas e coisas que, pronto, que também despertaram a minha atenção. E tentei puxar por aí, pronto, também para puxar algo mais pessoal e cultural que também desse esse contexto de Manhoso.
1: Em quanto tempo é que gravaram este videoclipe?
0: Foram dois dias de gravação.
1: Ou seja, o teu trabalho enquanto produtora também é, não sei, corrijo-me se estiver enganado, arranjar comida para esta equipa toda,
0: também,
1: dormida,
0: também. Toda. Isso é a parte mais logística e que...
1: Porque existe e que, se falha, é um pincel.
0: É um grande pincel, sim. Imagina, como começa desde uma produção técnica em que eu tenho que garantir que o material está todo, o material está lá.
1: Que é alugado.
0: Que é alugado. Nós filmámos em película 35mm e eram muitas latas. Pois. Então essa organização, portanto, há toda uma produção técnica, uma produção logística, depois também há, claro, uma produção criativa de o Gonçalo e eu idealizámos uma coisa, mas depois, na visita técnica, percebemos que não vai dar bem assim. Então é o meu trabalho arranjar uma solução que não comprometa a ideia, mas que ao mesmo tempo seja mais fazível, não é? Porque o Gonçalo também tem a mania de me trazer ideias que, como dizer, não são
1: um milhão de euros.
0: Um milhão de euros. É um grande pincel, é uma grande chatice. E então o meu trabalho é dizer-lhe, Gonçalo, muito giro, mas olha, há aqui este sítio que é quase igual. Não tem nada a ver, mas é quase igual. E vai-te dar a mesma vibe.
1: Mas certamente, e Gonçalo, terás que admitir, muitas ideias que tens surgem de alguma melomania de ambição, não é? E que são de facto fazíveis numa versão um bocadinho mais, digamos, standard. Sim. Não quer dizer standard, a qualidade não reflete.
2: Eu até acho que nesse sentido, sei lá, eu trabalhar com a Mafalda e trabalharmos juntos traz-me esse equilíbrio, porque às vezes eu gosto de... Vamos destravasar. E a Mafalda às vezes tem de dar um travão, porque...
1: Sim, reality
2: parte.
1: Check.
2: Exato, e faz parte.
0: Sim.
2: E eu agradeço.
1: Claro, faz sentido. Já agora vamos dar o contexto de Vamos, porque se falamos dos Play, faço a ponte para Fim do Nada, álbum do ano, Missy Miles, no qual vocês estão também muito envolvidos, mas vão mesmo pegar no single homónimo, que é especial para a Vamos, o Fim do Nada. Vocês, não sei se se conhecem nesse videoclipe ou se é só o ponto de partida de Vamos, vocês conhecem-se nesse videoclipe?
0: Nós conhecemos nesse videoclipe.
1: Na gravação já?
0: Já. Nós tínhamos tido umas reuniões por Zoom e tinha falado imenso ao telefone com o Gonçalo e na altura vim a saber depois com o Gonçalo, quando eu sou introduzida e não fui chamada pelo Gonçalo, fui chamada pela equipa do Mizi, que eu já conhecia, portanto foi a equipa do Mizi que me chamou para
1: isto é o universo dos freelas, é o universo dos freelancers, todos a terem um início.
0: Completamente,
1: não é?
0: Completamente. E então eu sou chamada para o vídeo, na altura conheci o Gonçalo, gostava imenso do trabalho dele, ele tinha acabado de lançar o Dakar, que para mim é um dos
1: melhores vídeos
0: feitos em Portugal.
1: Sem dúvida nenhuma.
0: Obrigado. Muito obrigada, traz-me palavras da boca, eu adoro aquele vídeo, tenho uma pena enorme de não ter feito parte daquele vídeo, e eu conheci o trabalho dele. Conheci-o numa reunião, não o achei particularmente, ou seja, não é não o achei simpático, mas ele estava assim de pé atrás. E eu pensei, bem, se calhar é só a personalidade dele, está tudo bem. E começámos a trabalhar e pronto, e depois o Gonçalo fez-me assim um pedido um bocadinho caricato, que para mim pareceu-me normal, do género, se é para fazer acontecer a gente faz. Ele pediu-me para ter 15 a 20 ovelhas dentro do estúdio.
1: 15 a 20 ovelhas dentro do estúdio.
0: Exatamente.
1: Muito bem.
0: E eu achei, está bem, com certeza, muito bem. Entre outros pedidos, de criar uma árvore no estúdio enorme, com assim, uma coisa de gigante, e depois queria um carro para partir, e eu a fazer a minha lista, isto, primeira reunião, eu assim, muito bem, com certeza.
1: Isto tudo para o fim do nada?
0: Tudo para o fim do nada.
1: Ok.
0: Que era um vídeo complexo, muito ambicioso, mesmo para o Gonçalo, e eu senti logo que era muito especial, portanto eu vi o treatment e foi do género, que sorte.
1: Temos que fazer aqui isso. Um glossário, treatment.
0: Um treatment, basicamente, é um documento que explica-te a ideia do vídeo. Tem referências visuais, tem uma pequena sinopse, depois podes ir aprofundando em cada parte, fazes uma explicação e metes uma referência visual de isto é aquilo que eu quero fazer e vai aparecer mais ou menos em câmara.
1: O que no fundo uma equipa audiovisual mostra ao cliente para tentar no fundo convencer. Até há clientes que fazem levantamento de treatments, não é? Pedem mais do que um treatment, é mais do que uma equipa. Sim. E a partir daí, no fundo, é um bocado o vosso cartão de visita, não é?
0: Sim.
1: Daquele projeto.
0: Claro, aí o treatment vai a pitch, basicamente.
1: Claro, falavas do treatment do fim do nada.
0: Exatamente. E nesta reunião eu achei muito interessante o treatment, gostei imenso da ideia, gostei imenso do conceito, com os artistas que eram, achei que ia ficar incrível. E o Gonçalo manda-me assim na reunião, são 15 ou 20 ovelhas em estúdio. E eu respondo, está bem. Arranjo tudo, trato o carro, isto, aquilo, outro.
1: São carro. Estas as perguntas que eu quero fazer aqui. Como é que se arranja um carro para partir?
0: E na altura o Balona até me disse,
1: Rodrigo Balona, agente Miss Miles.
0: Exatamente, ligou-me e disse-me, olha pá, isto do carro está lixado porque nós temos este orçamento, não conseguimos esticar mais, nós temos este valor para o carro. E ele preocupadíssimo, tipo, ok, não faz mal. Olha, vamos, portanto, ao menu de pesquisa Google. E começamos a pesquisar desde stands, mas depois era para partir, portanto, sucatas, e liguei para não sei quantas. Até que fiz um amigo, uma sucata, ali da Margem Sul, Vítor. Shout out Vítor.
1: Shout out Vítor.
0: Sim, senhora. E ele gostou imenso e depois acho que aqui entra logo uma necessidade de um produtor também ser muito pessoas. Então tu estás a pedir uma coisa por um valor se calhar muito abaixo daquilo que ele pratica, então é importante também dares a alguém retorno, nem que seja a tua simpatia. Neste caso era, olha, vamos dar os agradecimentos especiais, vão haver mais projetos em que vamos usar os vossos serviços, e aconteceu, aí criou-se ali uma relação gira, e lá arranjei o carro. E ele a mandar-me fotografias do carro, divertidíssimo. Eu a mandar para o Rodrigo Balona, e ele já tipo, arranjaste um carro? E eu, sim, olha, liga para todas as sucatas num perímetro de 15 km e consegui.
1: Posso perguntar quanto é que estou?
0: O carro, tu vês, muito matreiro.
1: Podes dar um intervalo de valores?
0: Eu tenho que pensar.
1: Isto é mesmo uma área muito cinzenta.
0: Claro. Eu não me lembro bem, mas eu acho que foi tipo com transporte, porque aquilo era, ou seja, nós tínhamos partir o carro todo, mas o peso que ia tinha que voltar ao mesmo peso. Então no final da gravação tivemos que estar a apanhar os cacos.
3: Hilaria.
0: Sim, eu tive que estar a apanhar cacos do chão, e espelhos, retrovisores de carro, e a tirar para dentro da parte de trás do carro para ir o mesmo peso. E eu acho que na altura foi à volta de 300 euros, mais ou menos.
1: Pois. Muito
0: sim, e com transporte.
1: Sim, são 300 euros que vão aparecer uns segundos.
3: Exatamente.
1: Num vídeo.
0: Sim,
1: para criar um impacto visual.
0: Sim.
1: Eu vou ter várias perguntas deste género. Até tenho uma pergunta, Gonçalo, posso fazer agora a ponto para aqui.
3: Uhum.
1: Porque, não sei, se eu recebo algumas mensagens de malta que me perguntam como é que se começa a ser locutor, tu também deves receber algumas de malta que te perguntam como é que se começa a ser realizador.
3: Sem dúvida.
1: São assim áreas um bocado, sei lá, livres. No seu início, não há bem uma regra, não é? Para ser médico tens de tirar o curso
3: não
1: de medicina.
3: Não há propriamente uma fórmula.
1: Pronto. Como é que se começa a ser realizador?
3: Olha, isso é uma excelente questão. Eu não acho que há propriamente uma fórmula. Eu sou da opinião que quando tu começas a desenvolver trabalho, depois as coisas acabam por se revelar. E eu acho que isso é mesmo o mais importante, que é tu fazeres aquilo que tu acreditas.
1: Fazer.
3: Aquilo que tu gostas. Fazer, eu acho que é mesmo a chave, primeiramente. O meu background... Olha, eu vou mesmo começar de trás, que basicamente isto surgiu porque, pá, eu jogava muitos videojogos e na altura eu jogava Call of Duty, e isto começou, ou seja, os primórdios mesmo são de editar montagens de Call of Duty.
1: Ou seja, para YouTube?
3: Exatamente. Ou seja,
1: tu eras youtuber?
3: Eu não era youtuber, mas ou seja, nessa
0: Esquisei.
3: Parte mais de
1: tu és, sabe, da montagem. Tu és o Rico Fazeres?
3: Não, charote Rico
0: Fazeres.
3: Mas basicamente foi assim, ou seja, eu editava montagens para certas equipas de Call of Duty.
1: Okay.
3: E isso depois foi-se desenvolvendo, ou seja, lá está, fui fazendo isso
2: E depois ao longo dos anos eu percebi que, ou seja, isso tinha despertado a questão de querer ver um visual feito de certa forma, editado de certa forma.
1: Mas de escola zero?
2: Não, estudei depois cinema mais tarde, já com esse background e com... Porque depois, ou seja, depois também passou-me um bocado a cena de editar jogos e depois comecei a filmar coisas mais aleatórias e pronto, a fazer um bocado o que eu fazia com os jogos, mas na vida real.
1: Com imagens tuas.
2: Exatamente, sim. Com imagens minhas já filmava e depois aí... Pronto, começar a editar essas coisas, tirava muitas fotos. Nessa altura, eu lembro-me nessa altura de escola, do secundário, eu saía de casa praticamente todos os dias para ir tirar fotos a pessoas aleatórias, mandavam uma mensagem, olha, queria tirar umas fotos, alinhas nisso, tipo, e foi por aí, foi fazer. E...
1: Isto é a versão estágio não remunerado da tua área.
2: Exatamente, basicamente.
1: É? Todos passamos pelo. Qual é que foi a tua primeira câmara?
2: A Canon 80D.
1: E como é que surge?
2: Olha, a minha primeira câmara já foi... Eu vivo em Inglaterra e foi em Inglaterra que basicamente... Olha, eu fazia um trabalho num restaurante coreano e basicamente servia à mesa. Trabalhava lá, servia à mesa e basicamente o meu objetivo era estar ali, comprar a minha câmara e depois desse momento eu despedi-me e tentei focar-me mesmo em filmar. Na altura, pronto, eu trabalhava com o Gersis e ele estava-me a chamar também para muitos projetos e tive essa benesse e shoutout Gersis também.
0: Shoutout Gersis.
2: E a partir daí foi isso, foi comprar a câmera e a partir desse momento só dedicar-me àquilo que eu queria fazer.
1: Muito interessante. Achei que era importante também ter este background de profissões que são muito livres. Tu também é, Mafalda, obviamente. Vocês encontram-se nesta, já está mencionada, fim do nada, que nasce a Vamo. A Vamo que não faz só videoclipes, ou seja, vocês também têm trabalhos de publicidade. A Vamo, se eu começar a ler, é uma composição, não sei se é essa a noção. Mas entre a benção do Mísio Vanzi e Bispo, a número 6 Prof Jam, a Satisfy do Nelson Freitas, a Espelho do Agir, a Equilíbrio do Evandro e do Slow J, o El Chapo do Wattpad Gang, Luxemburgo Plutónio, Cabeça na Lua, eu estou ainda um terço da lista que vocês já fizeram, portanto nem vou continuar, mas são muitos os artistas. Podemos ir para Prof Jam, Honor Johnny, Last Papillon, Dengaz, Last Piquica, Dama. Vocês cobriram o Festival Sotaques de Zuete na sua inauguração. A pergunta envenenada que eu faço já, para despachar, é se tem algum que fique guardado como... Pá, que orgulho imenso em estar aqui o selo Vamo, neste vídeo. Têm?
0: Há vários. Eu acho que depois depende... Imagina, há alguns vídeos que eu tenho imenso orgulho por adorar o vídeo e sentir que tem uma qualidade incrível, que a narrativa está lá, a execução está lá, ficou tudo perfeito. Outros vídeos porque a história de o fazer foi tão importante para nós. Exatamente. Eu acho que há certas experiências que nós tivemos que se calhar para algumas pessoas nem são os melhores vídeos, mas que para nós têm um significado diferente pelo processo que foi, pelo quanto custou também e também um bocadinho... pela fase de vida em que nós estávamos. Eu acho que nós em todos os vídeos, pelo menos eu faço muito isto e falamos muitas vezes disto, nós vamos deixando pequenos easter eggs de em que fase é que nós estamos na nossa vida. E o Benção, por exemplo, está cheio de easter eggs pessoais meus que ninguém sabe. E eu acho isso mesmo bonito. E, por exemplo, o Benção é um bom exemplo disso. É um vídeo que para mim é extra especial por ter essa impressão da minha vida pessoal e pelo processo que foi, que também foi um processo muito importante para nós e foi muito feliz. O outcome, mais feliz ainda. E não só, acho que o número 6 é um dos meus vídeos preferidos e, portanto...
1: Eu gostava muito de falar sobre o número 6. É possivelmente o meu vídeo preferido.
0: Uau, ok.
1: Interessante. E já na altura falei muito com uma fala sobre isto. Porque há aqui um tema também, e lanço-vos a pergunta se a música é mais do vosso gosto pessoal, se o vídeo também acaba por ser, se catalisa isso ou não. Porque para mim catalisa-me um bocado. Para mim é difícil conseguir separar o vídeo da música, mas lá está, eu não sou videógrafo, nem trabalho uma produtora de vídeos, portanto eu não tenho que fazer esse isolar do vídeo. Para mim o vídeo e a música estão mesmo mãos dadas, numa fronteira. E como eu adoro a música número 6, claro que depois o vídeo também acaba por se evidenciar. E antes de deixar de responder, reforço só que a número 6 não só foi das músicas que eu mais ouvi mesmo no Spotify Wrapped desse ano, mas também um vídeo que não é sobre Prof Jam. O vídeo
2: não
1: é sobre quem?
2: Eu acho que nós podemos dizer que é uma carta de amor visual.
0: Sim.
2: Acho que é uma boa forma de pôr as coisas para o número 6.
1: Tu chegaste ao Profitem, foi igual? Ligou-te, entrou em contacto, queria trabalhar convosco?
2: Sim, sim. Nós, pronto, já tínhamos feito algumas coisas juntos. Damos-nos bem também.
1: Sim, já mencionámos a Dakar há pouco.
2: Sim, e foi muito natural, honestamente. E eu acho que, ou seja, nós tínhamos algumas coisas que queríamos incluir no vídeo e havia, logicamente, também por causa da letra da música, já essa vontade de falar sobre amor. E depois acho que é algo super espontâneo. Ou seja, também foi uma ideia super aberta, quase de sair à rua e nós observarmos onde é que está o amor ou o que é que podemos ver. Esse vídeo também é especial para mim porque tem o meu avô. O meu avô aparece no vídeo numa altura em que a minha avó não estava tão bem. E acho que também transmite um bocado, ou seja, aquilo que nós vimos, os nossos avós, a questão desse amor, acho que há várias perspectivas lá sobre o amor e isso torna a coisa um bocado mais complexa e interessante. Mas foi super livre, foi super aberto e espontâneo, queria dar esse toque também mais pessoal e familiar.
1: Eu acho que acrescenta imenso valor artístico ao trabalho, porque parece que um videoclipe é obrigatório espelhar a vida do artista que está a cantar. Mas aqui do nada temos mais uma ilha de arte a acontecer.
0: Claro.
1: Temos a música do Mário, temos um vídeo que engloba a tua família. Ou seja, parece que há aqui uma nova história.
0: Exato.
2: Exatamente.
1: Um novo relato. E eu acho isso impressionante. Porque, não sei se tem explicação, mas porque o bingo, aquele é o bingo da Amadora, se não me engano.
2: Sim. Porque é um... Ou seja...
0: Tudo tem explicação nos nossos vídeos.
2: Tem, claro. Eu acho que a questão...
1: Não, podiam só ter passado por lá e curtir um meio dos neons.
2: Não. Eu quis trazer essa parte do bingo e até a palavra bingo, porque eu acho que é quase... Sei lá, quando estamos apaixonados ou estamos a lidar com esse amor ou com uma relação... É um bocado isso que nós sentimos, aquele aí, bingo, encontrei a Sim. pessoa, encontrei pá, o que eu queria em alguém, e acho que foi um bocado por aí essa metáfora. Pronto, há pessoas que não vão pensar nisso e acham que é pelos LEDs serem muito bonitos, também são,
0: sim.
2: Mas a ideia é ter, ela está, eu acho que é preciso essa profundidade para a coisa também se tornar bela, e ainda por cima quando estamos a falar de amor.
1: Tens a brincadeira também com Roma. Amor,
2: exatamente.
1: Escrito ao contrário.
2: Exatamente.
1: Não é? E isso aí é na vida de Roma.
2: Sem dúvida.
1: Hotel Roma. Uma área de Lisboa que poderá dizer algo a pessoas aqui deste estúdio, não é?
0: É verdade.
1: Nós quisermos nos tiver onde é que crescemos, mas é um bairro especial, tanto para Mafalda como para mim. Queria abrir aqui um momento, já voltamos aos trabalhos. O momento mesmo tutorial básico, são aquelas perguntas que já tinha mencionado que queria fazer. Como é que se faz um videoclipe? A pergunta é muito simples. Como é que começa o processo, desde a chamada do artista de quer trabalhar convosco, até ao... Está aqui o fecheiro XL WeTransfer, não sei se é o Large WeTransfer ou se é...
0: Quando é que tu luto para o resto?
1: Como é que se processa? Mafalda, podes começar tu por me explicar. Vamos imaginar que alguém te contacta e dizer, quer fazer uma música, mandamos a música, este é o primeiro passo?
0: Depende. Olha, o mais engraçado e também o mais o que provoca mais pânico é que todos os processos, claro que quanto mais fazes, mais te
1: habituas
0: e mais vais aprendendo, mas todos os processos são completamente diferentes uns dos outros. E isso também é super interessante e dá-nos imensa pica. Mas assim, a base acaba por ser a mesma quando se trata de videoclipes. Normalmente, e quando falamos de videoclipes feitos com artistas portugueses, eles contactam-nos de alguma maneira, muitas vezes ligam-me a mim, ligam ao Gonçalo, mandam mensagem no Instagram, mandam um e-mail, o que for, e nós gostamos sempre mais de ter uma reunião presencial, geralmente é a nossa preferência, porque estamos a falar de arte muito pessoal.
1: Sim.
0: Então acho que a presença, nós vamos no fundo pegar na arte de outra pessoa e torná-la um bocadinho nossa, a seguir também a arte que já está feita. Então é um processo muito pessoal a todos os níveis. Então nós preferimos essa reunião presencial. Normalmente ouvimos o som, falamos um bocadinho das expectativas também. Nós preferimos sempre, e o Gonçalo também funciona melhor assim, a nível criativo, se o artista não nos disser do género, olha, eu estou a imaginar isto.
1: Claro, isso é a pergunta que eu ia fazer a seguir.
0: Exato. Porque podem fazer isso.
1: Se for de encomenda é meio estranho. É como pedir um quadro a um pintor e...
2: Lá está.
0: Exatamente. Eu acho que muitas vezes ouvimos pistas ou sabemos que, ok, este artista fez esta música a pensar nisto, até podemos seguir. Nós temos a tendência de ouvir isto e de ouvir uma música e seguir o oposto, o que também é giro. É do género, isto está-me a vir para aqui, qual é que é o exato oposto, o polo oposto deste conceito. Depois disso, nós tentamos perceber, lá está, expectativas, timings, para percebermos com a nossa agenda também, que os timings são sempre muito importantes e cruciais para a ideia também, porque uma ideia mais complexa precisa de mais tempo. Claro. Portanto, se temos menos tempo, temos que simplificar a ideia para fazer acontecer. Construímos um treatment, aquele tal de documento que descreve o que é um vídeo e tem referências visuais disso também. Apresentamos o treatment e depois o artista dá o feedback. Portanto, às vezes quer mudar certas coisas, às vezes quer dar o seu cunho e nós estamos super abertos a isso. A nossa ideia é sempre, claro que nós vamos trazer a nossa arte, mas lá está, nós vamos servir à canção. Nós vamos servir à música sempre. Se nós não fizermos isso, o nosso trabalho não foi bem feito.
1: Isso é uma relação simbiótica também, claro. Não é? Seria estranho se vocês dissessem isto tem de ser como nós queremos.
0: Exato.
1: Não,
0: claro.
1: Mas também é estranho vocês serem só empregados de uma fábrica, porque não é isso que se trata aqui, não é? Ou seja, se eles forem pedir planos, é assim que eu quero, é assim.
3: Não, e pode acontecer, e existem vídeos para isso, mas claro. Lá está, trata-se de abordagens e da forma como nós trabalhamos.
0: Claro, sim, e como nós também gostamos de trabalhar e onde nós sentimos que também temos o nosso valor acrescentado, não é? Porque qualquer videógrafo consegue fazer uma coisa, claro, que dizem, olha, eu quero isto assim, assim,
1: sim, sabe? Sim, sim, sim.
0: Nós tentamos trazer o nosso cunho.
1: Ok. Tratamento aprovado. Uhum. Próximo passo.
0: Próximo passo. Ora bem, começamos a pensar na parte mais técnica. Ou seja, perante o treatment, eu tenho que perceber o que é preciso a nível de equipa e de material para executar aquilo. E pode ser, isto aqui entramos num mundo louco mesmo.
1: Desde... As possibilidades são mesmo muitas, não é?
0: São muitas. E também... As possibilidades são muitas, as opções, dependendo do budget também, só que depois imagina, eu não tenho muito budget, mas ali aquele plano tem mesmo de ser feito com steady.
1: Vou-te fazer já aqui uma pausa. Claro. O que é, são três respostas. O que é um videoclipe barato, o que é um videoclipe médio e o que é um videoclipe caro?
0: Isso não existe.
1: Não existe?
0: Não. Não existe mesmo porque, imagina, ok, se calhar se formos por coisas limite, pode ser um videoclipe barato, é um videoclipe de 500 euros.
1: Ok.
0: Mas lá depois por outro lado, há videoclipes baratos que são 3 mil euros. Isso também é um videoclipe barato.
3: Eu ponho a cena de outra forma até, que é... o que é um videoclipe bom e um videoclipe mau?
0: Claro.
3: Eu acho que é mais por aí. A questão do orçamento e se é caro ou barato, eu acho que pouco diz sobre isso. Ou seja, eu acho que ajuda sempre, claro que sim, tu teres uma produção...
0: Recursos.
3: Exato, recursos, vai sempre ajudar, porque se calhar podes ter mais opções e tens mais... tens mais coisas por onde escolher.
1: Ah,
3: e...
1: nem seja na qualidade das lentes, nem que seja super óbvio, objetivo, não é?
0: Claro.
3: Dá-te uma margem, mas eu acho que se tiveres uma boa ideia, tu até podes não ter o maior orçamento, que vais ter um bom produto, um bom vídeo.
1: Isso
3: um
1: é
3: bom
1: como toda arte.
0: Sim,
3: exatamente.
0: Mas depois depende da expectativa, porque imagina, também se calhar há um artista que de repente vem ter connosco, diz, olha, tenho uma bifana e um pack de yogis e quero fazer um videoclipe igual ao do Playboy Carti. Não vai dar. Não vai dar. Aí acaba por... É limitativo. Então, por isso é que eu disse logo no início, e acho que é super importante referir isto, é na primeira reunião nós temos logo que testar águas e perceber as expectativas do outro lado.
1: E tem que haver um encontro das ditas gujas.
0: Claro. E eu também vou ser o reality check de... Bem, percebo essas expectativas, se calhar não vai dar com o budget que temos... Vamos aqui encontrar uma opção que não vai ser igual, não vai estar aproximado, mas não vai ser pior. Simplesmente não vai ser igual àquilo que tu estás à espera neste momento. Então também é o meu trabalho fazer esse jogo de cintura e fazer esta ponte entre o realizador e aquilo que ele imagina e também as expectativas do cliente. E é uma gestão constante ao longo do processo todo.
1: Sim, faço a pergunta mais também no sentido de percebermos que muitas vezes, e às vezes pode passar ao lado do público por ser uma área que lá está com tudo tão ainda fechado, digamos assim, não se fala sobre muita coisa do mundo audiovisual e os videoclipes, se calhar ali em 3 minutos muitas vezes temos entrada para uma casa ou mais,
0: sim,
1: ou triplo, ou uma,
0: sim,
1: casa, pronto. Por isso,
0: sim, sim, sim.
1: Muitas vezes entramos nestes sítios de ter um grande vídeo que adorámos e custou 500 euros, tal como tu disseste,
0: sim,
1: mas ser tão dispar a área que se calhar depois um que não gostamos assim tanto, ah pô, olha, este custou 80 mil.
0: Claro.
1: E isso pode acontecer e acho que também é interessante esse lado da área que nos traz um percurso que depois de perceberes tens budget aprovado, treatment aprovado, vais perceber qual é o corpo de recursos humanos que pretendes.
0: Uhum.
1: E eu diria que a primeira posição que procuras a seguir é um DF?
0: É sim senhor, é um diretor de fotografia.
1: Diretor de fotografia?
0: Sim.
1: Muito bem. O que é que faz um diretor de fotografia?
0: Um diretor de fotografia está responsável pela imagem do vídeo.
1: Portanto, Gonçalo, tu pensas na ideia?
3: Exatamente.
1: E o que é que tu fazes no set?
3: Eu mando detalhes.
1: Ordens. Tu dás ordens. Vocês uns fones, tipo um, não é? No set, que é como não, se costuma ver os jogadores.
3: Eu não diria ordens, eu diria mais eu lanço as ideias para a mesa. O que é que me ajuda também? O meu background é de direção de fotografia. Boa. Ou seja, e começando por aí, eu também sei aquilo que é a necessidade de um diretor de fotografia, do lado dele, saber que tem, ou o que é que ele precisa para também conseguir desenvolver o trabalho dele.
1: Ou seja, tu tens... vamos tentar exemplificar isto com alguma coisa. Uhum. Vamos pensar que é um vídeo dentro deste estúdio. Uhum. E a tua ideia é, se calhar, mostrar o estúdio da esquerda para a direita. Uhum. Vamos começar ali naquele canto e voltamos para este canto. O que é que o DF vai fazer? Encontrar os menores planos deste estúdio?
0: Antes disso ainda vai perceber para ele dá referências de imagem do género, olha, eu quero este tipo de textura ou este tipo de tom. E então o DF, antes de mais nada, vai perceber que material é que vai usar, que lente é que vai usar.
1: Okay.
0: É o DF, depois discute isso também com o Gonçalo, de o que é que achas? Olha, também porque o Gonçalo tem este background de direção de fotografia, então está muito habituado a lidar com câmaras, sabe perfeitamente quais é que são os looks que vão saindo. E um DF, hoje em dia então, vai sabendo ainda mais, e o Gonçalo, com muita graça, diz sempre tipo... Mano, se tu preferes assim, não vou dizer mais nada.
3: É, para dar espaço também, porque é uma arte.
0: É uma arte, sim.
3: É uma arte e eles... Ou seja, eu acho que um bom DF também tem de ter o input dele e também tem de ter a linguagem dele. E lá está, mais do que às vezes a questão do material ou etc. Eu acho que é criar uma linguagem para cada vídeo.
0: Uhum.
3: Ou seja, como é que eu mostro este estúdio, esse exemplo que estás a dar, de forma coerente, de uma forma que... Ou seja, existe uma linguagem de como é que a câmara se mexe, o que é que ela está a mostrar, o que é que esse movimento diz, é puxar por aí.
0: Sim.
1: Depois de um diretor de fotografia, quem é que procuramos?
0: O diretor de fotografia depois escolhe, ou pelo menos sugere-me a equipa que ele quer. Ou seja, os assistentes de imagem, e depende dos vídeos, normalmente é um assistente, dois assistentes, três assistentes... e para aí fora. Normalmente tem videoclipes, sim. Normalmente tem videoclipes, não há tempo para tanta gente também, porque é importante sermos ágeis, porque geralmente tentamos fazer, ou seja, o máximo de tempo que nós fizemos um videoclipe, acho que foram três dias, talvez. E portanto não temos muito tempo sequer. E depois também o diretor de fotografia pertence à equipa dele, de certa maneira, a equipa de iluminação, portanto o gaffer e os parques que vão fazer toda a iluminação, porque estão em contacto direto e em trabalho direto com o diretor de fotografia. O diretor de fotografia mete a câmara e diz, eu agora quero aquela luz a bater do canto superior esquerdo e tem que estar difusinha e tem que estar neste tom.
1: E vai o gaffer.
0: E vai o gaffer fazer a sua luz. Depois, dentro da equipa de imagem também há muito mais outras opções. Podes ter, lá está, um steady.
1: O steady será um câmara que tem câmara suspensa,
0: sim,
1: no corpo dele.
0: É um pequeno transformer, sim. Que parece um transformer e a câmara faz o movimento livre, não é? Com uma estabilização muito mais precisa.
1: Certo.
0: Ou então, depois também temos a equipa de grip e que fazem rigs, ou seja, tudo o que é maquinaria, tudo o que tem gruas, aquelas gruas que se vêem nos grandes sets de cinema. Isso é tudo operado pela uma equipa de riggers, e o grip e os assistentes, e pronto, isto pode virar um campo de futebol cheio de pessoas, não é?
1: Claro.
0: Quando são grandes filmes. Mas esta acaba por ser, em videoclipes, normalmente a equipa de um diretor de fotografia, se não me engano, neste caso de imagem. E depois, há toda a parte também de direção de arte, ou não, em vídeos que seja preciso direção
1: pois,
0: de arte.
1: Porque as pessoas muitas vezes não se lembram que aquele plano naquela mesa de jantar, que está cheio de comida, cheio de velas, cheio de quadros lá atrás das paredes, as repitas e tal...
0: Quem é que pôs lá?
1: Alguém meteu aquilo lá, não é? Exato. Alguém pensou também naquele plano.
0: Exato, e é uma arte. Eu acho que dos vídeos mais interessantes em que, e tenho um orgulho enorme, e shout-out à nossa diretora de arte, a nossa amiga Beatriz Carvalho, ela é absolutamente incrível, e por exemplo, no Benção, aquele quarto onde o Vanzi está, aquilo não é um quarto nenhum, aquilo é um estúdio com paredes falsas, e ela decorou, e ela pintou, e ela pôs papel de parede, e trouxemos a areia, e o tapete, e o sofá, e tudo.
1: É uma instalação.
0: É uma pequena instalação, ela criou e fez de raiz a máquina do tempo, onde o Mizi está a trabalhar no Benção também.
1: É impressionante.
0: É impressionante. E depois também há um trabalho muito próximo da direção de arte, com o realizador sobretudo, mas também com a direção de fotografia, para perceber, ela consegue perceber, consoante o tipo de planos que se vai fazer, como é que fica mais bonito. Ela tem que estar a par disso também, porque ela tem que perceber se aquele objeto vai ser filmado de todos os ângulos, tem que estar perfeito de todos e a luz tem que ser de, claro, certa forma.
1: Não é como a árvore natal que tem aquela parte para a parede, então pois, é, pode estar despida, sim, sim, sim. Bolas, não é?
0: Mas já acontece, olha, o quarto do Vanzi, lá está, se tu afastares muito, vês que está no vazio.
1: Exato.
0: Portanto, mas
1: por isso é que muitas vezes, os videoclipes têm planos muito apertados.
0: É, que é para custar menos.
1: Isso é com os planos, porque não mostra tanto.
2: Não recusta a câmera, senão.
0: Não, calma, parou.
1: Tens de curar mais. Isso é super interessante. Ora bem, temos a equipa. Passámos por realizador, direção de fotografia, direção de arte. Assim, mas alguma que quero mencionar?
0: Pode haver muito mais, olha, antes de mais, produção. Isso é o ponto principal, portanto, eu neste caso. Eu coordeno, exatamente, e faço a direção de produção e produção executiva, e depois, muitas vezes, quando são projetos maiores e com mais pessoas para gerir, eu preciso ter mais pessoas a produzir também, para que no dia possamos indicar aquelas equipas têm que ir para ali, agora temos que cumprir os horários, portanto, depois também há, eu faço muitas vezes esse papel, em alguns projetos também temos, que é o assistente de realização. Portanto, o assistente de realização é muito importante, nem sempre temos, porque também muitas vezes assume esse cargo, mas é o assistente de realização que tem a certeza que o realizador vai conseguir cumprir aquilo que precisa dentro do tempo estipulado. E ele trabalha com também a produção e todas as outras áreas para ter a certeza que todos os planos estão a ser cumpridos, o horário está a ser cumprido, o artista está pronto àquela hora, aquele figurante está pronto e...
1: Porque o tempo passa depressa nestes dias, não é?
0: Muito rápido, sim.
2: Muito depressa.
1: Eu já assisti a algumas gravações e parece mesmo que...
0: Aliás, podemos falar aqui da tua participação especial.
1: Eu não ia lá,
0: Champions League.
1: Mas é verdade, já houve uma colaboração.
0: É verdade.
1: Entre as três pessoas que estão neste estúdio.
0: É verdade.
1: Eu já entrei no videoclipe em que vocês estavam a filmar, o Champions League do Mizzy Miles.
0: Sim, nesse dia.
1: E lá está, eu estive lá há algumas horas que passaram em 5 minutos.
0: Sim.
1: E passa mesmo muito pressa quando estás lá. Pá, nem que seja porque estás à conversa com aquela pessoa, depois passas pelo catering, com qualquer coisa, depois vais para ali, depois há pessoas. Sinto que há sempre pessoas a meio aos berros também.
2: Sítios.
0: Sim, porque.
1: É um sítio muito fértil para pessoas a berrar.
0: É, e eu acho que. Imagina, a pressão é tanta. E nós, quando eu de repente olho, e o Champions League foi um vídeo, pá, era uma ambição fazer enorme,
2: foi
0: fazer
2: complexo.
0: aquilo foi num dia, eram muitas pessoas,
1: era muita gente.
0: Era em estúdio de manhã, era no estádio do Jamor à tarde e à noite até às tantas da manhã. Eram três artistas, eram não sei quantos figurantes, um deles tu, que foi muito giro essa questão de termos só pessoas malta
1: dos mídia, sim.
0: Dos mídia.
1: Porque há um momento, dando o contexto, há um momento deste Champions League em que há uma flash interview ao Mizzy Miles e ao G-San.
0: E ao G-San e ao Gonçalo, cada
1: um. E ao Gonçalo, é verdade, pois é, temos um cameo. Temos um cameo nesse vídeo.
0: Sim.
1: E pronto, e lá está, na conferência de imprensa, os jornalistas eram personalidades dos mídia.
0: Sim. Da música.
1: Da música em Portugal. Isso foi fixe, é uma ótima ideia.
0: Foi muito divertido. E pronto, e esse vídeo, por exemplo, foi. Eu tinha vários assistentes porque havia muita coisa para gerir. Eu não conseguia estar em todos os sítios ao mesmo tempo. E esses berros que falas, eu acho que muitas vezes é para toda a gente ouvir. Porque muita gente, como disseste bem, ora fala para aqui, ora fala para acolá, é preciso a dada altura levantar um bocadinho a voz de malta, vamos filmar, é agora, silêncio, por favor.
2: Sim, coordenar muita coisa ao mesmo tempo.
0: Sim, sim. Exato.
2: E, às vezes, e é fácil quando tens muita gente no set.
0: Aquilo dispersa, só que temos um horário absurdo para cumprir e ainda por cima estava a lidar, depois nesse dia estava a ser realizado até por duas pessoas, era o XD e o Francisco Ramalho.
2: Francisco Ramalho.
0: Incrível Francisco Ramalho. E com a direção de fotografia do André Pega, também grande nosso amigo, pois era muita gente, era uma equipa muito grande e eram decors atrás de decors. Portanto, imagina, eu tinha que estar na conferência de imprensa, por exemplo, estava nesse decor, mas eu já estava a preparar e em contacto com a equipa que está a preparar o próximo decor, que era do outro lado do estádio. E isto... Como tu dizes, e bem, o tempo passa rápido. Então, time is ticking. Temos, de repente, uma folha com 40 e tal planos para filmar. E cada plano é: agora vamos colocar a câmera, agora vamos verificar a luz, agora vamos ensaiar o movimento. E por aí fora.
1: Por isso é que já entrevistei muitos atores e eles vão se queixando um bocado disso, o tempo. E mesmo os realizadores,
0: claro.
1: Para fazer, por exemplo, uma novela em que tens de fazer 300 e tal episódios, não é muito tempo. Muitas vezes eles têm, sei lá, vamos imaginar, 20 planos num dia. E eles têm que escolher de 7 para ficar bons. Os outros é como
2: e depois,
0: claro.
2: E depois chega aquela hora, né, que vem a Mafalda e diz-me, olha, aqui destes 8 planos que temos ainda para fazer, escolho dois.
1: Escolho dois, yeah. Já. Os outros 6 vão ser como ficarem.
0: Sim, eu normalmente eu digo sempre ao Gonçalo, o que é que para ti é mesmo importante? Olha, na minha opinião, e dou sempre a minha opinião, eu acho que este e este são muito importantes. Este, eu acho que é só tu a tentar ser perfeccionista. E às vezes ele diz-me que sim, às vezes diz-me que não. Temos que discutir um bocadinho. E normalmente ganho eu, porque também não há muito a fazer. Pois eu não invento tempo.
1: Faz parte, claro.
0: Eu invento muita coisa, tempo não invento.
1: Vamos imaginar que o videoclipe está então filmado, nesta cronologia que estamos a fazer. Aconteceu o dia de rodagem, filmaram, nas todas essas etapas que tu me fala também deve ter que enfrentar, o catering que falámos, ou seja, arranjar tudo o que é logístico, sim, não é? E começámos um bocado para
0: que
1: a entrevista.
0: É fácil, na realidade, a parte mais de o catering, as coisas, etc.
1: Sim, porque é operacional, não é?
0: Sim.
1: Ou seja, no fundo é cumprir.
0: Exato.
1: Como a lista. Passamos então para o videoclipe já filmado. Fomos todos para a cama, dormimos. Dia seguinte começa essa belíssima fase que é a edição. Quem é que edita?
0: Depende.
1: Há um editor, há o Gonçalo, há a Mafalda. Como é que é a edição?
2: Olha, nós estamos sempre envolvidos, mesmo que não seja eu editar, nós estamos sempre envolvidos na pós-produção, sempre.
0: Em todos os níveis e constantemente. Portanto, em todas as fases nós estamos a ver, estamos a dizer, queremos mais assim, mais assado. Portanto, e trabalhamos com vários editores e o Gonçalo edita muito bem. E edita alguns.
1: Muitas vezes não editas tu porquê? Porque acabou por estás noutro projeto já.
0: Não há tempo.
2: Ou estou noutro projeto, estou a lidar com outra coisa, ou às vezes eu quero mesmo que. Lá está, editar também é uma arte. E eu acho que também às vezes é importante haver espaço.
1: Já me disseram que um realizador gosta que seja outra pessoa a editar porque não esteve lá e não está preso a certos planos que ele acha ou takes que ele acha que foram melhor.
0: Também é verdade.
2: E tu às vezes achas que, ou seja, já tens essa ideia pré-definida na tua cabeça e às vezes passas para um editor
1: que é aquele take sim que é que está fixe.
2: Exatamente, e ele vai-te dar outra perspectiva e eu gosto disso, acho que há vídeos para fazer isso, há outros que eu prefiro editar, mas de qualquer das formas nós estamos sempre envolvidos.
0: Na edição é onde se faz a história. E ainda ontem estávamos a falar sobre isso.
1: Estragar um videoclipe com a edição, ou tornar incrível.
0: Olha, há um sticker que nós temos sempre a utilizar, que é em vídeos. Temos sempre a utilizar este sticker. Que é em vídeos que imagina, aquilo foi, o dia de filmagens foi um caos e nós estamos meio reticentes, será que isto vai dar naquilo que nós queríamos, etc. Então há um sticker que é Jesus Cristo com um computador a dizer lá vou eu fazer milagres na edição.
1: Pés.
0: Que é muito real.
1: É isso.
0: E o Gonçalo também referiu isto há bocado e é super interessante, que é há certos vídeos que o Gonçalo quer uma abordagem nova ainda por cima daquilo. Então entrega um editor que lá está,
1: não esteve presente,
0: está a par do treatment, está a par do conceito, mas ele de repente traz a visão dele e sim, acrescenta mais uma camada de arte dele, da parte dele, àquele projeto. E trabalhamos com imensos editores diferentes. Eu comecei a editar também, portanto.
2: Shoutout Stigas.
0: E Shoutout Stigas, que é o nosso mestre da edição.
1: Há algum software de eleição que se use?
2: Depende. Olha, há vários.
1: Eu não sei se o Premiere é o número 1.
2: Eu prefiro o Premiere, mas.
0: Prefiro o DaVinci.
2: Exato, mas há quem prefira o DaVinci e há pessoas que usam outras coisas. Por acaso este editor que eu mencionei agora, os Stigas, é inacreditável porque ele edita em Final Cut certas coisas e eu nunca vi nada assim, honestamente. Eu nunca vi nada assim. O homem edita alguém em Final Cut como o meu respiro.
0: É os Stigas mãos de tesoura. É absurdo.
1: Porque ainda por cima a edição tem imensos atalhos de teclado. Então vê-los a trabalhar é surreal.
0: É.
1: Porque eles dominam o teclado e fazem coisas com mão que é.
0: Sim.
2: É inacreditável. A sério, eu às vezes até fico. Pá, como é que isto é que isto é possível? Porque é mesmo com uma velocidade.
0: É,
2: ou seja, ele tem uma desenvoltura nesse sentido, dos shortcuts e mais na cena técnica de editar.
0: É ridículo. E nós estamos a editar com ele, por exemplo, com os Stigas, que ele está em Londres.
2: Exato.
0: Ele vive lá.
2: Ele
0: então,
2: vive lá.
0: Nós criámos uma relação de amizade profunda durante muito tempo à distância e foi engraçado. Quando o vi pela primeira vez que ele veio cá a Portugal, foi. És meu irmão. Mas só que eu via sempre, eu nem via, eu
2: já
0: via
2: passámos tanto juntos.
0: Via o ecrã, sim, muitas horas. Via o ecrã, ele a editar, nós a dizer, ok, agora experimenta trocar esse plano com aquele e agora tenta ver uma transição diferente. E isto tudo sem ver a cara dele e criámos uma relação de profunda amizade.
2: Eu já o conhecia, mas.
0: Sim, ou não.
1: Sim, mas com estas camadas profissionais claramente a profunda, não é?
0: 8 horas numa videochamada com alguém, não é?
1: Sim, é surreal.
0: Sim.
1: Depois de editar, vai a cor?
2: Cor.
0: Antes disso tem que ser aprovado. Isso é muito,
1: ou seja, antes da cor é aprovado pelo cliente?
0: Pelo cliente. Sim. Portanto, okay. O corte é aprovado pelo cliente porque quando vai a cor é um processo em que a edição tem que estar fechada.
1: Pois.
0: Isso é obrigatório.
1: Depois da cor já não vais mudar nada.
0: A ideia é essa.
1: Isso denuncia. Esta resposta denuncia que não é bem assim que acontece na realidade.
0: Depende. Nós tentamos e fazemos mesmo esse esforço, aquela gestão que eu te disse, de tentar gerir o processo com um cliente que está expectante e que é normal não saber do processo. Então é importante também explicar-lhe como é que as coisas funcionam. Eu não faço ideia como é que se masteriza um som.
1: Pois.
0: Portanto, eu não vou estar a dizer, tipo, tenho que me explicar. Para eu, ok, é assim, ok, já percebi. Então há essa ponte. Pois há aqui outra camada de pós-produção que nós gostamos muito e usamos muito, e usámos logo no nosso primeiro projeto, foi a primeira vez que eu tive contacto com isso, que é VFX. 3D.
1: Visual Effects.
0: Exatamente.
2: Exatamente.
0: Exatamente. Que é todo outro mundo. Outra ciência.
1: Mesmo no fim do nada, que nós mencionámos por ser o videoclipe que vocês conheceram. Sim. Tem imenso
0: VFX. O Moleirinha também tem.
1: O Moleirinha tem uma pedra a rolar.
0: Uma pedra a rolar.
1: É uma pedra a rolar.
0: É verdade. Sim.
1: É a vossa homenagem a Rolling Stones neste.
2: Basicamente.
1: Ora bem, temos edição, temos cor. Está feito.
0: Podemos ter sound design também.
1: Sound design.
0: Há em muitos vídeos, no Moleirinho é um desses exemplos. Grafismos também, os designs, em que entre os títulos, entre os créditos, etc. E acaba por ser por aí. Sim, acho que é isso.
1: Só. Está feito.
0: Só
1: isso. É simples.
2: Sim. É só isso.
1: Foi só 20 minutos de entrevista. Explicar um videoclipe. Epá, mas eu sou mesmo fã do vosso trabalho e,
2: obrigado.
1: E é super interessante para mim. Espero que também seja para quem está a ouvir neste momento no carro esta entrevista.
0: Exato.
1: Porque eu fico assim super preso a este conteúdo de como é trabalhar. Primeiro, a vossa rotina deve ser igual a zero, não existe, não é? Ou seja, é inexistente na vossa vida o conceito de rotina. E é a minha ponte, janeiro de 2025. Nós falámos sobre isto em off.
0: Sim.
1: E eu sei que foi um mês especial. Ou seja, vocês têm muitas fases intensas de trabalho, mas como este mês, certamente raro. Porque vocês começam com Champions League, que mencionamos nesta entrevista, que já foi um processo. Foi difícil.
0: Duro, muito complexo. Duro.
1: Muito difícil.
0: Dura.
1: Worldwide, do Zwet. Uhum.
0: Na semana seguinte, sim.
1: Japão.
0: No dia em que filmámos Worldwide, saímos de uma chute de 15 horas. Ainda ficaram lá a filmar. Estava lá o Pietro, o realizador inacreditável que realizou o Worldwide. E ficou lá o Pietro com a nossa equipa de produção e não só a tratar. E nós saímos depois de 15 horas, fomos a casa fazer a mala. À 1 da manhã estávamos no aeroporto para apanhar um voo para Tóquio para ir filmar.
1: Exatamente.
0: Com o Dengas.
2: Com o Dengas.
1: Filmam longe?
0: Sim.
1: Longe literalmente, mas a música chama-se de facto Longe.
0: Sim.
1: E para onde é que vão? Last ainda? Neste
0: então,
1: mês?
0: Enquanto nós estamos no Japão, estamos a fechar o Champions League.
1: Que essa já é a pós-produção?
0: Exatamente, a pós-produção do Champions League foi se calhar 9 dias, 8 dias, que não é nada, portanto, para editar, para fazer os efeitos especiais, todos, e para fazer cor e tudo o resto. Então nós estamos, e a diferença horária, eu lembro-me que na altura, eu não sei muito bem como é que estava a sobreviver, porque nós fazíamos, havia dias em que ficava eu acordada até às 5 da manhã, havia dias em que ficava
1: porque
0: mais.
1: Fuso horário completamente diferente, claro.
0: Exato, então eu tinha que estar em Discord e em videochamada a provar cortes, a ver de VFX, a falar com o cliente, para. E isto tudo durante o dia, estávamos a filmar. Então,
1: pois.
0: Eu ficava acordada até às 5 da manhã em Tóquio. Às 8 da manhã estou a acordar para ir filmar o dia todo.
1: Também é importante ouvir-se o que estás a dizer agora para perceber onde é que vocês já chegaram. Também é fixe, às vezes estarmos a ouvir acordados em Tóquio.
0: Não,
1: a fazer pós-produção de videoclipe, gravar no estádio de Jamor.
2: Mas,
0: é
2: mas
0: louco,
2: nós,
0: é
2: nós às vezes temos esses momentos mas, e nós tentamos às vezes mesmo parar. E é isso.
0: E aproveitar.
2: Olha, vamos lá ouvir o que é que nós estamos a dizer, porque nós também temos de ser grados.
0: É, claro, é uma gratidão enorme.
2: É muito bom, é muito bom. Ou seja, e às vezes é overwhelming, claro que sim, e estressante, mas lá está, é um bocado um freestyle belo cada dia.
0: E nós adoramos o que fazemos, então. Eu acho que, eu já disse isto várias vezes, duvido muito que haja alguém nesta área, nesta indústria, que trabalhe neste tipo de projetos e em qualquer projeto de vídeo, na realidade, que não goste do que está a fazer genuinamente e que não tenha uma profunda paixão, porque senão, juro-te, é impensável.
1: São muitas horas e fisicamente é super intenso.
0: É horrível. E emocionalmente, é tudo muito desgastante constantemente. E mesmo nós usamos-nos muito como apoio um do outro, e às vezes também discutimos imenso. Mas esses momentos que estavas a falar são super importantes. E eu lembro-me que em Tóquio estamos num sítio à espera que o Rafa, que veio connosco, outro diretor de fotografia extraordinário, o Rafael Paes, E nós estamos em Tóquio num rooftop à espera, tipo, a ver como é que ia ficar o plano. Ele estava a montar as coisas e eu pego no Gonçalo, estamos os dois assim meio bratas tontas, olho para ele e penso, olha, que é isto?
2: É literalmente ver a vista.
0: Então, olhei, peguei nele e disse, vamos respirar fundo os dois juntos. Vamos respirarmos fundo. Agora olha em frente, estamos em Tóquio a filmar e tens o teu telemóvel a vibrar porque estão-te a enviar cortes finais do videoclipe que acabámos de fazer no Estádio de Jamor com o Slow J, o G-Sand e do Missy Miles, que é a nossa amiga ainda por cima.
1: E 7 e-mails para responder de malta que quer trabalhar convosco?
0: Sim, ou outras questões, porque pronto, no meio disto tudo é sempre muita coisa a acontecer.
1: Grande, grande, grande percurso. Já na reta final desta entrevista, gostava de só tentar explicar aqui uma história numa versão breve. O trailer com o Pepe Raposo e o Missy Miles correu tudo muito bem, não foi?
2: outra missão.
0: Ai, olha, outra missão. Ouvir isso até me dá...
1: O resultado final correu muito bem, que ele está impecável.
0: Está giro.
1: Mas 15 horas antes, o que é que acontece? Uhum.
0: Então, eu recebo uma chamada, nós já tínhamos tudo preparado, era uma equipa grande, era um desafio, era uma coisa em que íamos estar a trabalhar com o Pepe Rapazote, que admiramos imenso, o texto estava incrível, o Mizi estava entusiasmadíssimo, estava tudo preparado. E eu estou no fitting com o Mizi, portanto o Mizi ia experimentar as roupas para o dia seguinte e recebo uma chamada da senhora responsável pela location onde nós íamos filmar. Nós tínhamos uma location fechada absolutamente incrível e estava perfeito e tínhamos feito visita técnica, então estava tudo pronto.
2: Já.
0: Para aquela location, tens que adaptar aquela location.
1: Sim, ou seja, tu, Gonçalo, pensaste para
0: exatamente,
1: ali, para
0: e na altura com o Francisco Ramalho também, que também realizou em conjunto este vídeo, e eu recebo esta chamada com o Mísio a experimentar a roupa à minha frente e diz-me a senhora, ai Mafalda, desculpe, não vai dar, é que houve aqui um problema interno. E eu, não vai dar. Não vai dar o quê? Tenho cerca de quase 30 pessoas prontas para amanhã às 8 da manhã estar a filmar isto. Tenho o artista neste momento à minha frente a experimentar o seu fatinho. E eu desligo o telefone a tentar mascarar a minha cara de pânico, o Mizi a olhar para mim, o que é que se passa? Está tudo bem? E eu, está tudo ótimo.
1: Optaste por esconder o Mizi naquela altura?
0: Inicialmente, claro. Okay. No primeiro instante eu não vou, primeiro estou em pânico, portanto eu não vou passar o pânico.
1: Sim, claro.
0: Para o meu cliente.
1: Claro.
0: Então inicialmente disse, está ótimo, estás muito bonito. Vou, saio do sítio onde estamos, ligo ao Gonçalo, liga...
2: Eu estava a filmar fora de Lisboa.
0: Ele não estava em Lisboa.
2: Estava a filmar.
0: E eu depois a dada altura estou a ligar com Gonçalo, Francisco, Chico e eu em vídeo, em chamada de voz com o Mizi do outro lado da parede e a dizer, e agora? O que é que nós vamos fazer? Pensámos e na altura eu disse-lhes logo, olhem, eu sei que esta location era de sonho, mas que tal voltarmos àquilo que foi a ideia inicial, porque era a mais fazível, de fazermos isto numa espécie de armazém vazio. Ok? Bora fazer isso, bora fazer acontecer. Ligámos a um amigo nosso e dissemos, por tudo o que é mais sagrado neste mundo, por favor diz-me que o armazém que nós sabíamos que ele tinha disponível para eventos ou o que for, diz-me que está disponível. E ele, tá, mas a chave está no Algarve.
1: E é bem.
0: E eu, pronto, nisto, eu tenho que falar com o cliente também. Então, também estou a falar com o Mizi, a equipa do Mizi, explicamos a situação. São coisas que não estão no nosso controle, nem nosso, nem deles. Portanto, o que é que vamos fazer? Vamos arranjar soluções. A chave, afinal, estava no Algarve, mas afinal estava na Ericeira. Então, eu vou até à Ericeira buscar a chave, volto. Mas o armazém que nós conhecíamos tinha um problema grave, que era coberto de janelinhas por todo o lado.
1: Luz
0: natural. E nós tínhamos que filmar aquilo durante o dia. Então... Ok, como é que vamos resolver isto? Fácil, já temos a chave do armazém entretanto. E vamos com os nossos amigos, literalmente ligámos aos nossos amigos e dissemos, vocês têm que vir ajudar-nos a colar.
1: Epá, mas isso também é lindíssimo.
0: Jornais.
2: É incrível.
1: Isto é uma história ótima.
0: Eu tinha muitos amigos meus, aliás, muitos deles que não fazem parte desta indústria de
1: tudo. Um amigo teu que está a olhar
2: isso é outra coisa. Qualquer amigo nosso está completamente
0: connosco.
2: Sujeito
0: a
2: uma site quest de última hora.
1: Tem um part-time, nem ele sabe.
0: Completamente. Então ficamos até às 3 e tal da manhã
1: a cobrir janelas.
0: O Gonçalo, entretanto, chega de onde estava, que era tipo a 4 horas de distância de Lisboa, chega, vem direto, mas dentro do armazém já estão os amigos do Gonçalo, os meus, o Chico, e do nada estamos 15 pessoas a colar jornais um a um nas janelas todas do armazém, que era enorme. Yeah. E depois, problema, ainda olhámos e foi, uma folha não chega, vamos ter que dobrar a folha de jornal. Então fizemos tudo outra vez.
2: Forrar tudo.
0: Yeah. E no dia seguinte...
1: Gravou-se.
0: Gravou-se.
1: O Pepe Rapazote soube? que houve este stress?
0: Soube. Porque nisto a equipa também tinha, a equipa toda a dizer-me coisas sobre amanhã, onde é que estaciona o carro, e eu, filho, eu nem sei onde é que filmas, pois, quanto claro. Mais onde é que estacionas o carro.
1: Pois.
0: Então tive que falar com a equipa, que foram super compreensíveis. Nós temos equipas, nós só fazemos aquilo que fazemos. Exato. Por causa das equipas que temos.
2: Sem dúvida.
0: E apoiaram-nos com toda a força e disseram, bora, nós resolvemos, vai correr bem, e correu bem.
1: Meus caros, ficava 3 horas. Ficava 3 horas, mas infelizmente os 60 minutos que nos estão reservados para isto, vocês sabem, lá está a terminar. Entrevista com Gonçalo XZ, realizador vencedor do Play, Prémio Play, melhor videoclipe deste ano, com a música Muleirinha, que junta Caretos, Conão Osíris, Isabel Silvestre, Vozes de Manhoce e Júlio Pereira. Também com Mafalda de Alda Costa, coordenadora executiva da VAMO, juntos os dois têm VAMO, que podem procurar o trabalho em... todo lado, no fundo, não é? Há um vamo.pt, há vamo no Instagram, vamo.pt. Vocês tiveram ali aquela ideia da Magazine, que a primeira até correu bem, depois na segunda perderam-se completamente, e aquela segunda edição correu muito mal. Se lembraram-se de me convidar a mim, epá.
0: Fica aqui a dica para ir ver aqui o segundo artigo da Magazine. Exatamente. Que é uma brincadeira nossa e uma comemoração daquilo que é a cultura, e tu muito simpaticamente colaboraste connosco e ficou incrível.
1: Obrigado. E tenho a certeza absoluta que não será a última vez que vamos colaborar, acontecerá durante muitos anos no futuro.
0: Certeza.
1: Obviamente. Muito obrigado pela vossa presença no
2: vosso
1: canal.
2: Obrigado a nós.
0: Obrigada a nós.
1: Gonçalo XZ e Mafalda Leal da Costa, boa viagem, obrigado, bom dia.

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De fora da prateleira desde ontem, abre também esta emissão e trilho dominical do Coyote. Samuel Benar and Wine, 2005. Banda sonora do filme In Good Company, no original 2005. Versão ao vivo para Who Can See Forever, 2021, com gravações ao vivo em 2018 no All River Ballroom, na Carolina do Norte.

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1: Samuel Benar, Ananuan, duas vezes Boy with a Coin, versão ao vivo gravada no All River Ballroom 2018, filme concerto de 2021, Who Can See Forever, um dos temas do seu terceiro álbum, que muito passou por aqui, época 2007-2008, The Shepherd's Dog. Também In Your Ocean, uma das novas deste ano, coleção fevereiro 2026, oitavo álbum, And Steve. In Your Ocean.

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tudo com o crevo de qualidade, na produção de T-Bone Burnett, a dupla Robert Plant e Alison Krauss, 14 anos entre gravações, o primeiro colaborativo Raising Sam 2007, Polly Come Home, e em 2021, Raise the Roof, um original dos Calexico, esta 4, World Drift Sin, Calexico 2003, por altura do álbum Fists of Wire. Doses duplas fins de semana, entre o meio-dia e a uma. 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
1: Duas das 30 mais recentes, o Quinto Sol de Jeff Tweedy, na atividade paralela ao Zwilko, Twilight Override, já a segunda parte de 2025, Love is for Love e Sign of Life.
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1: RTP Antena 3, entre o meio-dia e a uma da tarde. Atrás neste trilho de domingo também o quinto dos The Lines, de Setup, coleção março 026, de Meter Keeps Ticking. E continuamos com a ligação ao The Loft em Chicago, produção de Jeff Tweedy, para o quarto álbum de Max Clark, Cutworms, Transmitter, Evil Twin.

0: nosso tralalá favorito dos últimos tempos, Eric Bachman, Crooked Fingers, Sweet Death, quarto álbum em 25 anos, chameias com Matt Berninger dos The National, From Always. Triple que teve também Japanese, Deep Into the Dawn, Sunny, I Was Wrong e Max Clark, Cutworms, Evil Twin, Transmitter.
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0: Depois da hora, Domingo no Mundo, aqui na RTP, Antena 3. Peço-me com o quarto sol do homem dos Big Tiff, Buck Mick, The Mirror, Outer Body. Bom domingo, bom fim de semana.

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Muito boa tarde e sejam bem-vindos a mais uma edição do Domingo no Mundo, RTP Antena 3, passeio dominical guardado também em antena3.rtp.pt. Hoje registro raro e vintage de olho apenas no passado, começando com um trabalho catalogado como Património Cultural de Cabo Verde, com a mestria única de Luís Moraes, Boas Festas, trabalho editado em Roterdão no ano de 1967. Ouvimos Chorinho na Bahia, onde brilha o clarinete de Luís Moraes, acompanhado pelo grupo Voz de Cabo

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1: Boca de Eric Cossack, que encarna de facto a essência do estilo antilhano, com elementos simples, mas de uma complexidade histórica e social rica, Guadeloupe, Ile de Mes Amours. Entre Guadeloupe e Martinica, seguimos com Jean-Claude Nimrod, 1985, gravação a solo para o membro dos históricos do Souk, Kassaf, e um nome ainda ativo que já trabalhou com nomes como Manu Dibango ou Peter Gabriel. Em Balaté encontramos este AVU Dudu.

Está na hora de arrumarmos a África, começando no Ghana. Um Ghana pós High Life, podemos dizer, embora a expressão possa até nem ser muito feliz. Charles Amoah, ele começou como baterista, mudou-se para a Alemanha no arranque da década de 80. Foi já em Bochum, em 1985, que gravou este Frame Call Me.

Primeiro o Ghana com Charles Amoah, depois um salto à Nigéria com Terry Maxson, ou se preferirem Tunde Omonode. Nós explicamos, em cima do palco ele é Terry Maxson e foi dessa forma que nos deu Distant Lover em 1986. Já no estúdio de rádio, comandante da Delta Broadcasting Service na cidade de Wari, ele era Tunde Omonode. Últimos minutos também com Max Oludo, que apesar de ter construído uma reputação como sendo o primeiro músico nigeriano a construir uma carreira alicerçada no reggae, a verdade é que pisou outros territórios mais pop, como provam este I Like Don't Stop, onde a vénia A Sexual Healing de Marvin Gaye é mais do que assumida. Seguimos em frente agora com os Super Elcados, cuja filiação no Afrobeat de Fela Kuti era óbvia, mas queriam também trazer a música para territórios mais próximos de outra eletricidade. O disco de 1976, Togetherness is Always a Good Venture, Tambourine Party Volume 2, falhou comercialmente na época, mas é hoje visto como um clássico do culto do Afrobeat. Super Elcados, X-Ray Gun. We'll be right back.

uma sequência com os Super Alcados e X-Ray Gun, ainda um salto ao Benin com uma joia do Afro Soul de 1979, Já Já Já, cantada em fone por Stanislaw Torron. E nesta edição totalmente vintage e de olhos e ouvidos no passado, voltamos à Nigéria para ouvir No More Water in the Well com Bongos Ikwe e os seus Groovies, banda que fundou no final da década de 70. Vamos fechar no Brasil, recordando a Rodésia, recordando em boa verdade os movimentos de libertação africanos da década de 70. Tim Maia, 1976, Rodésia, continuação de um...

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Depois de Racó.

Alô, alô, muito boa tarde. Entrada para mais uma hora na RTP Antena 3 com Shane Michael Booth. É só a mim que de vez em quando esta voz me faz lembrar a voz de George Michael. Summer, para começar mais uma hora com Home Wrecker. Muito boa tarde. Capicua. Depois Beck e Samuel Luna.

2000 AD. Samuel Luria para ouvir na RTP Antena 3. Também Apple Night para Beck. Primeiro Making Teenage Anna Proud, Capicua. Já no ar neste domingo, Kim Gordon, a histórica Kim Gordon, Girl with a Look. Depois Conan Osiris.

RTP Antena 3 com a dupla Royal Otis, Ozier Boyfriend. Também na tarde de domingo, Conan Osiris. Primeiro Kim Gordon com Girl With a Look. 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Soma, please. Depois Lily Allen. Ainda Michael Knight com Extinto. Demónios.

Demónios. Michael Knight com Extinto para ouvir nesta tarde de domingo. Também a Lily Allen. Primeiro Soma, please. Lola Young. Está mais perto de regressar aos palcos depois daquele momento complicado. Em princípio, mais dois meses e está de volta. Já alguns concertos marcados. Logo depois, na RTP Antena 3, Resistir, Afonso Cabral.

0: Primeiro Messi para Lola Young, agora Afonso Cabral com Resistir. Resistir. Bem, eu espero que entendam os próximos momentos. Para mim é sempre um bocadinho complicado falar de rádio e sobretudo de gigantes que fizeram a rádio que vão desaparecer, como aconteceu agora, como aconteceu no dia de hoje com Cândido Mota. Mas resistir é uma das palavras preferidas de sempre da rádio. Resistir e revolução. Foi assim até a entrada deste século. Não é uma crítica, é o que é. Até o ano 2000 foi mais ou menos assim. A partir daí, a rádio tornou-se como um habitante tailandês, fazendo os possíveis para não confrontar nada nem ninguém. Mas, até essa altura, era feita de revolução. E muitos nomes foram fazendo essa revolução. Um deles, Cândido Mota, que nós conhecemos, sobretudo de um episódio inesquecível da televisão portuguesa, sim, aquele último episódio da Roda da Sorte do Herman. É inesquecível. A voz de companhia no programa era Cândido Mota, que antes tinha uma história de revolução na rádio. Falamos da música portuguesa, que era obrigatória no tempo da velha senhora. Existia uma percentagem gigante de música portuguesa. Era essa a forma de disfarçar o apoio que não era dado à cultura e aos músicos. E assim, o que é que damos? Passamos na rádio. Ok. Até que, em 1965, um grupo de pessoas, em plena ditadura, um grupo de pessoas decidiu que há tanta música, porquê é que não vamos ter a liberdade de a passar? Mas ninguém melhor do que Cândido Mota, com a sua voz incrível, para falar sobre isso.
1: Que começou por ser um programa absolutamente diferente de todos os outros que se faziam em Portugal. Foi a primeira vez que a melhor música que se fazia nos Estados Unidos e Inglaterra, que naquela altura eram realmente os grandes lançadores da nova música, tudo isso acompanhado com uma revolução espantosa, uma vaga de fundo na mentalidade das pessoas, foi a primeira vez que isso foi feito aqui em Portugal. Estamos a falar em 1965, em plena censura, em pleno controle, e nós conseguimos essa espantosa lança em África, chamamos-lhe assim, de introduzir aqui em Portugal um programa que era completamente diferente. De maneira que éramos um grupo de miúdos com 20 anos naquela altura, cada um com as suas atividades. Eu era o único profissional de rádio naquela equipa.
0: 1965, Cândido Mota em órbita. Depois ainda aconteceu o Passageiro da Noite, em que ouvintes falavam com o Cândido Mota num programa de televisão, num programa de rádio. Quando chegou a altura de bater com a porta e achar que já não era a altura, foi fazer outras coisas. Deixou-nos com 82 anos, vai ser sempre, sempre inesquecível para algumas pessoas, e foi uma das pessoas que fez rádio revolução. Cândido Mota, muito obrigado sempre.

God Protect Me From My Enemies, os Salt. Também ouvimos Rubel, primeiro regresso, Disclosure. RTP Antena 3, tarde de domingo, final de hora. Responso para Yolanda, também Giz, ou País do Cocaine. Bom fim de semana, até já.

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Adriana Again, entrada para mais uma hora na RTP Antena 3 com os britânicos Elbow. Muito boa tarde, bom fim de semana, este domingo. Está a correr bem? Para ver agora, fica Maru Feeling So Nice. Também Suki Waterhouse, Back in Love. Recordação de Kendrick Lamar, daqui a pouco.

Primeiro, Feeling So Nice para Maru, agora Suki Waterhouse, Back in Love. 3:10, muito boa tarde, bom fim de semana. Recordação, Kendrick Lamar, Bitch, Don't Kill My Vibe. Depois, Baleia, Baleia, Baleia.

Cut Story para ouvir nesta tarde de domingo na RTP Antena 3. Também Hayley Williams. Lá atrás, Baleia, Baleia, Baleia. E também a recordação Bitch Don't Kill My Vibe, Kendrick Lamar. Foo Fighters.

0: Deixar-te. Canso. Também os Foo Fighters com Your Favorite Toy para o álbum deste ano. E agora, mala de pele de dinossauro. É isso mesmo, o que ouviram na Fricção Científica.
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2: Imaginem que tinha uma mala de pele de dinossauro. É possível, mas é preciso ter alguma liquidez financeira. Cientistas e designers fizeram uma mala de couro com ADN retirado de fósseis de Tyrannosaurus Rex. A peça é resultado do trabalho conjunto de uma empresa de engenharia genética dos Países Baixos, a Organoid Company, a britânica Lab-Grown Leather, que se dedica aos biomateriais, e ainda uma empresa americana de marketing. Para já, a mala T-Rex, verde azulada, está em exposição no Art Zoo Museum de Amsterdão, mas será leiloada em maio. O preço base de licitação será qualquer coisa como 660 mil euros. Os cientistas por detrás desta mala afirmam que o material foi desenvolvido usando fragmentos de proteínas antigas extraídas de restos de dinossauros que foram inseridos em células de um animal não identificado para produzir colagênio que depois foi transformado em couro. O objetivo desta ação, tipo Jurassic Park, é, segundo os cientistas, provar que é possível tornar a indústria da pele mais sustentável e evitar a morte de animais. A experiência está a ser vista com algum ceticismo pela comunidade científica, sobretudo no que diz respeito ao uso da expressão pele de dinossauro. Na verdade, será difícil extrair ADN de fósseis de animais com 66 milhões de anos, como é o caso do T-Rex, por isso a expressão pode ser abusiva e induzir em erro, consideram alguns. Mas a chamada pele de laboratório ou couro cultivado é real e representa de facto uma alternativa à pele animal. Funciona retirando pequenas células de pele dos animais que depois são cultivadas em laboratório. Uma vez desenvolvidas, podem ser tratadas como couro normal. Em Portugal também cultivamos couro a partir de células de várias espécies. Acontece nomeadamente nas universidades do Porto e do Minho.
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0: Ah, ok. Assim ficamos mais esclarecidos, como sempre, com a Fricção Científica de Isilda Sanches. 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With You, Georgia Smith.

0: Não têm saudades dos Reagan? Keep on praying. É a recordação para esta tarde de domingo na RTP Antena 3, também Mura. Primeiro With You para Georgia Smith. Falta um quarto para as quatro.
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0: Um beijinho para todas as mães. Para ver agora Jessie Ware.

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Muito boa tarde, já começou mais uma hora na RTP Antena 3. Começou com ASAP Rocky, Stay Here for Life. Segue com Alex Alva, Morrissey e também Lorde para a Orelha Negra. Bom domingo, bom fim de semana.

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Que faixa para Fred Again. Muito bem acompanhado nesta tarde de domingo na RTP Antena 3 por Jamie T, Lights, Burn Dimmer. Também dizer que não, para Gurjão, primeiro Carry On para os Jungle. E esta é uma recordação, Sexy Boy para os franceses R. Ainda Khalid, Medicine. Daqui a pouco há a Leixopédia.

0: Sexy Boy. E agora Aleixopédia.
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3: Aleixopédia. Tudo o que precisa de saber sobre cinema. Olá e bem-vindo a este seminário sobre filmes, atores, etc. Como sempre estou aqui com as duas cicatrizes. Mostir Renato Alexandre.
4: Bom dia.
5: I say boas to my little people. Lol.
3: Pá, e hoje vamos falar do famoso ator Al Pacino, que fez anos e... Olha, pronto, vamos aproveitar.
4: Sim, fez anos no sábado, dia 25 de Abril. E é sem
5: 25 de Abril sempre, people. Never forget.
3: Olha aí aquela porcaria de piada que contaste lá fora. Queres contar já?
5: Oh, mano, eu ainda queria trabalhar um bocadinho nela. Queria testar.
3: Não é preciso, já está boa. Conta aí.
5: Ok. Então, sabem qual é que é o sal preferido dos padrinhos? Ninguém sabe? É o Sal Pacino. Mas estou a pensar tornar a piada tipo mais complexa, mais inteligente.
3: Fogo? Ainda mais? Como é que fazias isso?
5: Oh, tipo, perguntar qual é que é o melhor sal para se usar na Páscoa.
3: E é qual, é?
5: É o Sal Pacino, na mesma. Mas tipo, tem mais camadas, não é? Que é Páscoa, padrinhos, filmes do padrinho, né? Al Pacino, Sal Pacino.
3: Hã? Sim, está melhor assim, está. Conta assim, conta assim.
4: O pai do Al Pacino é Sal Pacino, sabiam?
3: O que é isso? É a tua andota de stand-up comédia?
4: Não, caramba, é mesmo verdade. Mas falando aqui sobre a carreira do Al Pacino, sabiam que só lhe falta um Grammy para completar um IGOT? Sabem o que é? IGOT?
5: IGOT ou GOAT? Não será GOAT? Acho que estás a dizer mal essa cena.
4: Não, nada. IGOT, Emmy, Grammy, Oscar e Tony. São prémios. Os mais importantes de televisão, música, cinema e teatro.
3: Ah, essa coisa, esse acrónimo. Podia muito bem ser TEGO, ou GOTI, ou TOGI, TOGI, GETO, GETO. Como japonês, parece GETO. Estou a dizer melhor que é IGOT. Isso parece, sei lá, um instituto.
4: Acho que ficou IGOT porque é a ordem alfabética das letras.
3: Falta o quê? É o Al Pacino? O prémio de cantar?
4: Sim, cantar, compor. Alguma coisa que lhe desse um Grammy.
5: Já alguém conseguiu essa cena do IGOT?
3: Claro que já. Até o Whoopi Goldberg já a conseguiu. Isso, entretanto, ficou como ganhar o Europa de Futebol. Se até a Grécia já ganhou, olha, mais vale em ganhar.
4: Pois, e a verdade é que o Al Pacino é considerado um dos maiores atores de sempre, mas só ganhou um Oscar. Foi nomeado várias vezes, mas só ganhou a 7ª nomeação.
3: E pela sua pior nomeação. Foi com aquele filme do advogado cego que está sempre a gritar uá, uá. E olha, sabe o que é que o Al Pacino tem muitos filmes a gritar?
5: É o seu melhor acting. Eu acho altamente.
3: Sim, não é nada disso. Ele fez aquele filme do Scarface, né? Sempre a cheirar a cocaína e a gritar com os olhos esbugalhados e a disparar tiros de metralhadora para todo lado e mais não sei o quê.
4: Scarface é de 1983.
3: Sim, está bem, pois é, pois é. E então, sempre que a personagem dele nos filmes tinha esse vício da cocaína, o Al Pacino fazia assim. Gritava muitos olhos muito esbugalhados, muito abertos.
4: Mas ele faz isso em filmes sem personagens a consumir cocaína.
3: Pois eu sei que faz, mas é porque depois os realizadores cortavam as cenas em que se viu o Al Pacino a cheirar a droga. E se é essas cenas a mostrar que a personagem cheirava, ficou a parecer só que era maluco. A gritar do nada e com os olhos muito abertos.
4: Olha que, agora que falas nisso, já tinha ouvido uma coisa desse género, assim, sobre o Hit, o filme.
5: Man, então acho boa má onda fazerem essa cena. Então cortam as cenas e depois fica tudo mal explicado. Aposto que foi pressão dos estúdios. Sempre bué conservatives, quando a cena é drogas.
4: Sim, talvez. Mas olhem, Al Pacino e Robert De Niro são quase sempre considerados...
3: Ui, espera lá, antes me esqueça. O Robert De Niro tem mais prémios Oscar que o Al Pacino. É 2-1. Mas sabem onde é que o Al Pacino ganha? Bah, nem vale a pena pensarem que vocês nunca chegam lá. É na tabela de pais mais velhos do mundo.
5: Lol, isso existe?
3: Se existe, super existe. No Wikipédia, os velhos que tinham mais anos quando tiveram filhos.
4: Mas é uma lista só de atores?
3: Não, carago, é toda a gente. O Al Pacino está em 22º a nível mundial. Ele foi pai aos 83 anos. O Robert De Niro está Está mais abaixo, 30 e tal. Caraca dos velhos, hã? Fogo?
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ouvimos uma das faixas para o regresso de Harry Styles neste 2026, Ready, Steady, Go, também Shinobi, Steady, com a equipa Varwell. Agora, musa de improviso, Margarida Campelo, tarde de domingo, muitas viagens, boas viagens, RTP Antena 3. Bom fim de semana, ou o que resta dele.

É uma das faixas para a mixtape de Erlander, que se chama Cari. Este teu nome de Vertigens. Muito boa tarde, está a acabar esta hora. Acaba com The Dare, também Thundercat.

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Primeira desta hora, o regresso dos Strokes com Going Shopping para um álbum anunciado e também para uma série de concertos. Vamos ver se passam por cá. Tiago Tencourt agora, depois de Turnstile.

0: Pois aí, Joana Espadinha, quem vai lavar a banca? Também os Fuckers com Play Me. Já a seguir vamos ao disco da semana, que é o disco... Disco novo. Claro. Birds Are Indie.
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1: The Stone of Madness é o álbum novo Birdseye Indie, disco da semana na RTP Antena 3. Semana que está no fim. Também esta hora está quase no fim, vamos a meio. Daqui a pouco não percam em perfeita repetição com Alexandre Guimarães, que hoje está de parabéns. Mais um aniversário. Para ver agora, Eight the Moon, Tunde ADBMP, também Dilema e Bzgol.

Dilema com Mesgol, o teu momento para ouvir na RTP Antena 3. Final da tarde de domingo também com o homem do Stevie Wonder Radio, o tom de ADBMP, Eitamun. Ainda há para ouvir daqui a pouco o Richie Campbell. Para já, o bom JR, Just My Love.

If Only, Charlotte Wilson, também Sweet Like Sugar, para Richie Campbell, primeiro o Bom Dia, Just My Luck, agora Sean Riley and the Slow Riders.

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1: São os Gorillaz na Antena 3, com Anushka Shankar e também com Johnny Marr. Primeiro, Love Life, Sean Riley and the Slow Riders. Já a seguir na Antena 3, em perfeita repetição, com Alexandre Guimarães, 7 Matéria-Prima, Joaquim Paulo, 8 A Floresta Encantada, Tiago Castro, 9 Sinais de Fumo, Pedro Costa e às 11 A Profecia do Duque, Ricardo Saló. Boa semana!

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Regressa 2021 para arrancar em perfeita repetição desta semana. Boa tarde, boa viagem comigo, Alexandre Guimarães. Até às 7 estamos em modo hip-hop, em modo música urbana. Dia especial, celebro hoje 30 anos e é um privilégio estar aqui a passar uns sons que depois de Prof Jam e Timor, seguimos para o novo projeto de Lord 14. Tive a oportunidade também durante esta semana de passar pelo Cinema São Jorge. Foi por lá a apresentação deste Memento Mori, muito bem filmado. Esta curta álbum-filme pelo Cheesy, pelo Francisco Ramalho. Bons skills de representação pela parte do Lord. E 14 estreia-se agora com Memento Mori. Vamos ouvir não só Tutte la Night, mas também Pharma. É 14, com um novo EP, álbum Memento Mori, na perfeita repetição da RTP Antena.

Memento Mori está cá fora, álbum de estreia de 14. Se podem apanhar tudo, tanto no Spotify como no YouTube, plataformas digitais no geral. 14 no Instagram, 14 em numeração romana, ponto K-Torce. Torce, tenho sempre medo de estar a dizer mal, mas fica aqui. Não só Tutela Night, mas também Farma. Seguimos na imperfeita repetição da RTP Antena 3. Visita de Espamatrincana à Babquete. Já tenho passado vários sons daí. Ícaro foi um dos últimos. E agora foi o Açoriano a lançar Ou Não.

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2: Lá atrás a colaboração de Sam Da Kid com 3030, Rashid e Mundo Segundo. Esta é a Super Cypher de 2017, Shadow The King com Express e Wetpad Gang. Seguimos na imperfeita repetição da Antena 3 com novidades, porque não é só no YouTube e no canal do Benfica que os primos continuam a dar cartas. Lançaram recentemente 2 da manhã e ouvimos na 3 Smile e Rap Truísta na imperfeita repetição. Boa viagem, bom fim de tarde, domingo.

0: Ei, vocês estão a falar de borla, deve ser um giveaway. Fica bem.
1: Meus primos, estava aqui junto ao padrão dos descobrimentos a comer um geladinho com a Silvia e pensei assim: amor, eu preciso fazer uma música com os primos. Zé, agora pensem só nisto, ok? Pensem só, não pensem muito, também não vale a pena. E pensem que eu não sei cantar. E a gente os três fazer.

Lá atrás, Nine Miller, aqui temos a descoberta da semana, da minha parte. Lucas Hortet com esta resposta positiva, a dar energia na mesma vibe, e é de ficarmos atentos ao que Lucas Hortet vai lançar no futuro. Seguimos na viagem que é em perfeita repetição neste fim de tarde de domingo, com novidades de Young. É verdade, sou eu que faço anos hoje e quem traz o presente é o Young, numa colaboração com Mark Exodus. Não vale a pena. Bora!

0: Ninguém. Yuri No. 5 toca na RTP Antena 3. Lá atrás, uma outra viagem a One Second, colaboração de Stormzy com Her, uma das minhas músicas favoritas. E hoje é a segunda vez que apareço por aqui. Porquê? Porque de manhã houve, vocês sabem lá, programa de entrevistas matinal ao domingo, no qual vamos rodando entre locutores. Calhou-me a mim nesta manhã do 3 de maio e chamei Gonçalo XZ e Mafalda Leal da Costa. Os dois fundaram a Vamo, que é uma produtora essencialmente de videoclipes, e são os responsáveis por esse prémio Play na música dos Caretos com Noa Osiris. E falámos sobre muita coisa relacionada com o mundo do audiovisual. Eu tenho sempre imensa curiosidade, gosto muito da ligação e dessa fronteira que a música e o vídeo têm no que é eternizar a arte em forma de videoclipe. Podem passar por todo o lado. Está no YouTube, está no Spotify, está no site da RTP Antena 3. E já que falamos em Play, um programa que foi até um sonho conseguir apresentá-lo, falo de Missy Miles, que passou por aqui na imperfeita repetição e venceu o melhor álbum com o Fim do Nada. Tanto falámos sobre isso, e o homem leva o bibelô para casa. E celebramos mesmo com o single homónimo que junta nas vozes T-Rex e Zara G, beat de Missy Miles, Fim do Nada. Parabéns pelo Play de melhor álbum do ano para o artista da Margem Sul. Missy Miles toca a 3.
1: Yeah. Beat do Missy voar é a mesma coisa. Yeah. 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Vem lá de baixo tipo base. Hoje eu vi Sunny Days, mas nem nunca pensei.

passa com certeza, passou com certeza, digamos, de um estado rudimentar e pouco a pouco vai se tornando mais complexa, vai sendo capaz de exprimir sentimentos, emoções. O que significa que quantas mais palavras conhecemos, mais somos capazes.

0: Minha linguagem.
1: A reta final da Imperfeita Repetição na RTP Antena 3 com novidades. Esta primeira do Homem do Norte, Guga, traz-nos linguagem e terminamos na Margem Sul com King Biggs, que lançou O Meu Portugal. Fica tudo disponível em antena3.rtp.pt. Meu nome é Alexandre Guimarães e amanhã cá estaremos para Manhãs da 3 a partir das 7 da manhã. Grande abraço.

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1: Muito boa tarde, sejam bem-vindos a mais uma sessão da Matéria-prima.

Uma vez mais, muito boa tarde, bem-vindos. Matéria-prima na Rede Nacional da Antena 3, como sempre, todos os domingos, até às 20. No arranque dos hinos da música negra Who Is He and What Is He To You, escrito por Bill Withers e que teve esta versão pelos Creative Source em 1973, no disco de estreia do grupo. 73, um ano em cheio no que a grandes canções diz a respeito. Home is where the hatred is. Agora, a grande cantora Esther Phillips.

escrita por Jill Scott Aaron em 73, Home is Where the Hatred Is, teve uma grande versão pela cantora Esther Phillips, que ouvimos, que teve os seus melhores discos gravados na célebre editora Kudu, uma subsidiária da CTI, que foi fundada pelo produtor Creed Taylor, o mesmo que já tinha construído as editoras Verve e Impulse.

Completamente obscuro, este 7 polegadas de nome Saga of the Scheduled Swamp Monster, de um grupo de nome JRC5. O Brasil já está à espreita e os Azimuth dão as boas-vindas.

Os Azimuth foram a mais importante formação instrumental na história da música brasileira, sem qualquer dúvida, e um dos grupos que mais influenciou gerações de músicos um pouco por todos os cantos. 2025 marca uma nova vida para os Azimuth, com a nova formação, onde entraram o baterista Renato Massa e o teclista Kiko Continentino. Gravaram o disco Marca Passo em 2025. Da formação original resta o baixista Alex Malheiros. A família Continentino continua nesta emissão, agora com Alberto Continentino.

Um dos mais belos discos da nova música brasileira, editado já em final de 2025, Cabeça a Mil, Corpo Lento, de Alberto Continentino. Um dos mais ativos compositores, músico e produtor. Disco a não perder de forma alguma. Ainda pelo Brasil, agora, com um dos mais injustamente ignorados compositores, Hélio Mateus.

Este é Hélio Mateus, um tremendo compositor, passou grande parte da sua vida sem o reconhecimento que merecia. Compôs para Elis Regina, Doris Monteiro, Renata Lu, Trio Mocotó, entre tantos outros. Teve uma vida pessoal muito atribulada. E para a história fica também como um dos membros fundadores dos Secos e Molhados, apesar de nunca ter chegado a gravar com o grupo.

os Heat Wave, verdadeira instituição da música negra gravada no Reino Unido. O grupo de um dos mais bem-sucedidos e geniais compositores de sempre, o gigante Rod Temperton, que escreveu os grandes sucessos de Michael Jackson, como Rock With You, Thriller ou Off The Wall. Uma vez mais, muito boa tarde, bom domingo, matéria-prima, agora em versão AOR.

AOR, a categorização que arranjaram para agrupar a produção musical do final dos anos 70 e 80, em que a pop encontra a soul music. Tudo esmeradamente bem gravado, luxuoso, bem ao espírito californiano da época. Gravaram-se grandes discos, como este dos Pages que ouvimos, com o disco de estreia de 78, e a seguir, a música dos Night Flight.

Os Night Flight tiveram uma vida muito curta nos anos 80. Gravaram unicamente dois discos e o de estreia é aquele que interessa e o que ouvimos, este de 79. Um super trio do jazz alemão para ouvir agora, Catch Up.

Catch Up. Power trio do jazz alemão, composto pelo baterista Charlie Antonini, o pianista Max Greger e o baixista checo Milan Piller. Entre 75 e 76 gravaram dois discos que devem fazer parte de uma coleção do jazz europeu. Uma vez mais, muito boa tarde, matéria-prima já na reta final, a soul dos Friday, Saturday and Sunday e logo a seguir a música dos Men of Persuasion.

Soul Music, que vem do Michigan com os Means of Persuasion, o primeiro grupo do cantor Ike Noble. Disco que foi gravado em 1975, único do grupo, numa edição muito limitada e com distribuição que se ficou pelo Michigan. Já conseguem imaginar a raridade deste disco. Antes ouvimos os Friday, Saturday and Sunday. Por hoje é quase tudo. Matéria-prima de volta no próximo domingo, depois das 19. RTP Play é o sítio onde podem reouvir esta e todas as emissões em arquivo. Fiquem bem e uma boa semana.

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0: É o início da Floresta Encantada na RTP Antena 3, a reunião semanal dos druidas com os seus amuletos mágicos na clareira da floresta. E começámos hoje em 1968, no terceiro álbum dos Doors, Waiting for the Sun. O álbum saiu em julho de 68 pela editora de sempre dos Doors, a Electra, e escutámos Peace Frog, que cola depois com uma balada Blue Sunday. As duas músicas estão coladas no disco, e aqui na Floresta Encantada fizemos também o mesmo e deixámos as duas músicas correr, Peace Frog e Blue Sunday. E vamos continuar com os Doors. Agora vamos até uma coletânea, Behind Closed Doors, da Rarities. Saiu em 2013 e reúne muitas faixas de outtakes, raridades, os Doors a trabalhar em estúdio. E vamos ficar com um tema que, na sua forma original, surgiu em 1971 no álbum LA Woman, o último a contar com Jim Morrison. No entanto, os três restantes elementos viriam a fazer mais dois discos, enquanto The Doors, após a morte de Jim Morrison, dois álbuns muito mal recebidos, mas eles existem. Ficamos então com Riders on the Storm, um take alternativo, e vamos poder ouvir Jim Morrison a falar um pouco sobre esta música e a refletir mesmo sobre a ideia de colocar o som de chuva e trovões no início da música, algo que aconteceu mesmo na versão do estúdio e também nesta versão que vamos ouvir agora. Riders on the Storm, uma versão alternativa daquela que podemos encontrar em LA Woman. São os Doors, agora na Floresta Encantada.
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A Floresta Encantada na RTP Antena 13 e primeiro com os Doors, um tema que na sua versão original surgiu em 1971 no álbum LA Woman, o último dos Doors com a voz de Jim Morrison. No entanto, fomos a uma coletânea de raridades. The Doors Behind Closed Doors, The Rarities, saiu em 2013 e escutámos Riders on the Storm, uma versão alternativa. E entretanto, o teclista dos Doors, Ray Manzarek, no seu segundo álbum, The Whole Thing Started with Rock and Roll, Now It's Out of Control, e numa música que vai beber muito ao feeling, à vibe de Riders on the Storm, a faixa The Gambler. Este álbum, o segundo de Ray Manzarek, foi um enorme flop comercial, algo que também tinha acontecido no seu primeiro disco, e é esse álbum que vamos agora também, The Golden Scarab, lançado também em 1974, neste caso durante o mês de março, e vamos escutar um tema instrumental e onde, claro, os teclados têm uma presença predominante. É Ray Manzarek, agora para ouvir a faixa de Moorish Idol na Floresta Encantada.

primeiro na Floresta Encantada, Ray Manzarek, um tema instrumental de Moorish Idol, e onde Ray Manzarek, o teclista dos Doors, expõe todo o seu virtuosismo nos teclados. E, entretanto, estivemos com uma das mais aplaudidas e celebradas bandas do prog rock dos Estados Unidos, neste caso os Kansas, eles que evoluíram para um rock progressivo bem orelhudo. Estivemos no álbum de estreia, saiu também em 1974, álbum homónimo dos Kansas. Este é um registro que nasce da união de músicos de duas bandas, precisamente do Kansas e da cidade de Topeka, as bandas Saratoga e também White Clover. Acabámos de escutar um tema que foi escrito por J.J. Cale, Bringing It Back, que conta aqui com o solo de violino de Robbie Steinhardt, que também cantava. Os Kansas, uma banda de rock progressivo dos Estados Unidos, e o álbum de estreia saiu em 1974. E agora saltamos o Atlântico para o Reino Unido e vamos ficar com um dos nomes maiores do rock progressivo britânico. Vamos ouvir os Yes no seu terceiro álbum, The Yes Album, saiu em 1971, e vamos ficar com Yours Is No Disgrace. São os Yes, agora na Floresta Encantada.

0: A Floresta Encantada na RTP Antena 13 e com uma das mais celebradas bandas do rock progressivo do Reino Unido, os Yes, no terceiro álbum da Yes Album de 1971, com a música Yours Is No Disgrace, e que reflete bem o rumo que o rock estava a tomar nesta altura no Reino Unido, com canções mais complexas, também muitas mudanças de ritmo, canções com diferentes partes, algo que iria ser a matriz do rock progressivo e também do rock sinfónico. Yours Is No Disgrace, tema lançado em 1971 pelos Yes e hoje na Floresta Encantada. E agora, o momento Zuvi Zeva Zappa.
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0: Zuvi Zeva Zappa é o espaço da Floresta Encantada em que passamos sempre uma música de Frank Zappa, ele que tem uma carreira muito extensa, e aproveitamos este espaço para ir decifrando o percurso de Frank Zappa. E hoje viajamos até 1972, vamos até ao álbum The Grand Wazoo, um disco feito no momento em que Frank Zappa estava a recuperar de uma queda que o deixou em cadeira de rodas, uma queda num palco, aconteceu em dezembro de 71 em Londres, quando foi empurrado de um palco durante um concerto. Este disco nasce nesse período. É também um álbum que reflete o namoro, o grande namoro de Zappa com o jazz, e é um disco de fusão. E em The Grand Wazoo, Zappa é acompanhado também por uma big band de metais, e o tema que vamos ouvir tem como título Eat That Question. É um tema de fusão do rock com o funk, com solos de teclado, também essa secção de metais, e claro, uma música muito complexa, intrincada, como só Frank Zappa podia fazer. The Grand Wazoo é o álbum de 1972. Vamos ouvir agora Eat That Question, hoje no momento Zuvi Zeva Zappa.

0: Frank Zappa na Floresta Encantada, o regresso ao disco de 1972, The Grand Wazoo, e acabamos de escutar Eat That Question. O destaque hoje no espaço Zuvi Zeva Zappa da Floresta Encantada.
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0: E estamos na reta final da Floresta Encantada desta semana, e para o final ficam os Electric Light Orchestra, uma banda fundada em 1970 por três elementos que vinham dos The Move, uma banda psicadélica, neste caso Roy Wood, Jeff Lynne e Bevan, os Electric Light Orchestra, que fundiam a pop com arranjos mais clássicos, com secção de cordas. E vamos hoje até ao terceiro disco dos Electric Light Orchestra, On the Third Day. É o primeiro sem a contribuição de Roy Wood, que saiu durante as gravações do segundo álbum para formar um outro grupo, os Wizard, e Jeff Lynne foi ficando cada vez mais o líder dos Electric Light Orchestra, com cada vez mais melodias pop. Jeff Lynne era grande fã dos Beatles, unindo também ideias mais psicadélicas e ideias complexas, sempre, claro, com a inclusão da secção de cordas, que deu sempre aos Electric Light Orchestra um som muito distinto. Vamos até 1973, até ao álbum On the Third Day, e vamos ficar com uma das faixas mais populares dos Electric Light Orchestra. Momento mais pop, psicadélico e também orquestral, com a faixa Showdown. São os ELO, Electric Light Orchestra, em 1963 e no fim da Floresta Encantada de hoje. Até para a semana.

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Sinais de Fumo com os arquivos João Milvoide. Temas do segundo álbum Benefactor de 1982, versões ao vivo, a primeira no Second Chance, Ann Arbor, Michigan, outubro de 1982. E mais à frente no tempo, em Berlim, no The Loft, fevereiro de 85. Outro dos temas clássicos do João Milvoide, este Shinytown.

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1: Mergulho na São Francisco, pós-punk da década de 80, com Deborah Kay Hill à cabeça, o Romeo Void, primeiro ao vivo com Chinatown, ao vivo no The Loft em Berlim, 5 de fevereiro de 1985, um dos temas do álbum Benefactor, de 82, o segundo dos norte-americanos, desse mesmo álbum, Undercover Cap, versão de estúdio, tal como esta Flash Floods. Sinais de Fumo, coleção Maio 026. Romeo Voice.

3, 1, 2, 3, 4, 5, 6. Cornelius, count 5 or 6. Sinais de fumo.

0: Claro, eu fumo no cachimbo, porque o que faz mal é o papelzinho. Você dá um tapa na pantera, como a gente chama, dá um tapa na pantera, porque tá tudo quieto, assim, a pantera tá quieta, de repente dá um tapa, pá, na pantera, a pantera começa realmente a perceber coisas que o chamado mundo real não percebe. Ela diz, meu Deus do céu.
1: Aquela coisa dissonante, pretensamente provocadora, não era nada, era dissonante. Musicalmente não valia nada.
2: Sinais da Funcolação Maio, continuamos na ginástica de manutenção sonora. Corticola de Cornelius, Keiko Yoamada, Count 5 or 6, Fantasma 97, também com Typewriter Lesson. Anamorphose, Stereolab.

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5: Sinais de fumo Antena 3, se quiserem, RTP Antena 3, coleção Maio 026, na secção Trintões, Stereo Lab, Animal Foes, Motor Week Anglo-Francês, verão de 1994, álbum Mars Audio Quintet. Em 97, Bright in the Corners, os Pavement de Stephen Malkmus com Stereo. E até ao cruzamento de hora, o Gil Lá Tengo, por altura do álbum 97. I Can Hear the Heart Beating as One. Live version de Sugar Cube. Noites de domingo, 9-11, repetição nas madrugadas de sexta, sinais de fumo.

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1: Ó, tem gente dando cambalhota em casa.
2: Sério?
1: Em Santos.
2: Sério, é?
1: É.
2: Gente.
1: Dando pirueta no ar. Tentando, porra, abrir as ampolas sem conseguir. Sem facilidade no manuseio da. Sabe bem?
2: Sei, levemente nervoso.
1: É.
2: Rapaz, impressionante isso aqui.
1: Impressionante. Né?

0: Se lançarmos os olhos sobre os animais e sobre a terra bruta que pisam, sobre as moléculas orgânicas e sobre o fluido no qual se movem, sobre os insetos microscópicos e sobre a matéria que os produz e que os envolve, é evidente que a matéria em geral se divide em matéria viva e matéria morta. Mas como é que a matéria não é ou toda viva ou toda morta? A matéria viva é sempre viva? E a matéria morta está sempre realmente morta? A matéria viva não morre? A matéria morta não começa nunca a viver? O que se chama matéria viva não seria apenas uma matéria que se move por si mesma? E o que se chama matéria morta não seria uma matéria capaz de ser movida por uma ou outra matéria? Há matérias vivas especificamente diferentes das matérias vivas, ou a matéria viva é essencialmente uma e própria para tudo. Posso supor o mesmo para as matérias mortas? A matéria viva combina-se com a matéria viva? Como é que se faz esta combinação? Qual é o resultado? Posso supor o mesmo para a matéria morta? As moléculas vivas não poderiam retomar a vida depois de a ter perdido para a voltar a perder de novo e assim sucessivamente até o infinito.
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2: Tu étais beaucoup plus mystérieux pour moi et beaucoup plus un terreur inconnu.
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Dizem que afeta a memória. Que você começa num assunto e acaba no outro. Dizem que eu não me dou um branco assim. Você fica... De repente você fica... Tem assim... Uma coisa de... Você vai, entende? Você vai, vai, vai. Depois... Você se pergunta a si mesmo... Pra onde eu fui?

Sinais de fumo, coleção Maio 026, embalados e planantes após o cruzamento de ordem com o italo-alemão David Nutcamper, David August, se quiserem. A suíte para piano deste ano 2026, Hymns. Ouvimos Hymn 1 e Hymn 6. Engenheiro de som, compositor, pianista, DJ e também patrão da etiqueta 99 Chance. Passagem por Bombay, na Índia, também com Sanai Hadashir, Sand Dunes, também dose dupla com Spiral e Deacon Queen. Também sinal deste ano, 2026, o álbum End of Thoughts. Entre o bizarro e o linear, viagens sonoras na Antena 3, noites de domingo entre as 9 e as 11, repetição nas madrugadas de sexta, o horário original, entre a meia-noite e as 2. Was Life Sweeter, o britânico Dave Clarkson. Álbum conceptual com gravações de campo em locais ligados à confeitaria e doçaria do Reino Unido. Em fundo, The Wonder of Space Dust.

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1: Domingos 9:11, repetição nas madrugadas de sexta entre a meia-noite e as duas. Coleção mais 026, gravações de campo, primeiro com o britânico Dave Clarkson. Wise Life Suite, The Wonder of Space Dust. E entre Beirute e Berlim com No Sock On, Beirute Birds, Here Birds Came Close. Também a dupla Jim O'Rourke, David Grubbs. Mais uma das nossas incursões à coletânea. We have dozens of titles. 20 Songs Less, primeiro. Tema título do álbum 1993. E a versão live de Onion Orange. Tema a solo de David Grubbs, de 1997. Tocada precisamente ao vivo na despedida da banda, o último concerto dos Gaster del Sol, dado em Victoriaville, Quebec, Canadá. Final da transmissão de hoje com as despedidas do Pedro Costa. 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

Boa noite. 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Rewind, Remind, por Momoko Gill, que tem um belo futuro à sua frente.

será a presença certa na profecia do Duque, RTP Antena 3, novo disco da Yaya Bay, Fidelity, do qual ouvimos esta noite 40 Days e Higher. De outra galáxia, com o seu ritmo próprio, vem Astrid Sone.

parecido do que Noites de Domingo na RTP Antena 3. O do Robin Florence and Davis, do EP Crush Culture. E, entrando em território nacional, Ave Raposa, de Leonor Arnoux. Ainda Lana Gasparotti.

Na RTP Antena 3, a profecia do Duque, entrada nesta segunda meia hora com A Future Untold por Shabaka.

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Tivemos a ouvir Vibrate Higher e Keep Going, The Future, Present, Past. Novo álbum dos Irreversible Entanglements de Chicago.

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Alta atenção, RTP Antena 3. Por aqui ainda não tínhamos assinalado o regresso de Black Label Society, o grupo de Zakk Wylde, companheiro de longa data do mestre Ozzy Osbourne. Engines of Demolition sucede Doom Crew Incorporated, editado em 2021. O contacto com The End of Tomorrow's Grave, Black Label Society. No próximo fim de semana temos a visita, creio eu, pela primeira vez em Portugal, dos espanhóis Nurcry. Eles são grandes amigos dos Tarântula, portanto, nada mais lógico. Nurcry, Tarântula e também

Praticam um heavy power metal, como puderam constatar. Estes são os finlandeses Diecrest, Defying Gravity. É novidade fresquíssima, saída há muito pouco tempo. Por aqui estivemos com Bite the Bullet. No início da sequência estivemos com os espanhóis Nurcry. Eles visitam-nos com os Tarântula e Living Tales na sexta-feira no Art Club no Porto e no sábado na República da Música, em Lisboa, 8 e 9 de maio. Megalomania para o álbum Renascer foi o tema que escolhemos dos Nurcry. Os Living Tales, representados através de The Crusade. Hades, o álbum editado o ano passado, já é o quarto de originais numa carreira iniciada em 2007 para os Living Tales. E os Tarântula, The Flame e Still Alive, é bem verdade. No caso dos eternos Tarântula, Thunder Tunes from Lusitania é o nome do mais recente álbum de estúdio do coletivo de Valadares. Tarântula, ao vivo com Nurcry e Living Tales, sexta-feira no Art Club no Porto e no sábado, República da Música. Prosseguimos agora com os Megadeth. Já está confirmado, o Sr. Dave Mustaine anda a fazer uma versão de Ride the Lightning ao vivo, um dos clássicos dos Metallica, e queremos relembrar neste caso que a RTP Antena 3 é novamente parceira do Evil Live. Neste caso temos um dia à série na Meu Arena, é o regresso à Meu Arena, é no domingo, dia 5 de julho, os bilhetes a custar entre 75 e 79 euros. E o cartaz para o domingo é constituído pelos Eminence, The Gathering, Mastodon, Megadeth e Marilyn Manson. Mas no sábado, dia 4 de julho, temos um warm-up na Sala Tejo com a atuação dos Trivium a mostrar o seu novíssimo álbum e os irmãos Cavalera a tocar o clássico do Sepultura, Chaos AD, para além dos nossos Occultist. Para sábado, os bilhetes à venda a 45 euros. Para a bancada acrescenta-se mais 5 euros. Ride the Lightning para o derradeiro álbum dos Megadeth. O Evil Live Festival está de regresso com um cartaz demolidor. 5 de julho, na Meu Arena. Marilyn Manson, Mastodon e Megadeth na sua tour de despedida. 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

Evil Live Festival está de regresso com um cartaz demolidor. 5 de julho, na Meu Arena. Marilyn Manson, Mastodon e Megadeth na sua tour de despedida. Sem esquecer o warm-up no dia 4 de julho, com Trivium a apresentar o seu novo álbum e os irmãos Cavalera a interpretar Chaos AD do Sepultura na íntegra. Mais informações em evolive.rocks. 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Territory, um dos grandes clássicos a sair de um álbum inovador, Chaos AD, dos Sepultura, que será interpretado na íntegra pelos irmãos Cavalera, principais autores Max e Igor. Cavalera a fazer o Chaos AD no warm-up para o Evil Live, dia 4 de julho, na Sala Tejo, na Meu Arena. Os bilhetes disponíveis a 45€, para a bancada 50€. Nesse dia também os Trivium a mostrar o seu novíssimo álbum e, na abertura do evento, os Occultists. No domingo, por lá estarão, na Meu Arena mesmo, Eminence, The Gathering, Mastodon, Megadeth e Marilyn Manson na Meu Arena. Os bilhetes têm o preço entre os 75 e os 79€. É em julho. 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Atrás ainda estivemos com Ride the Lightning, o tema título do segundo álbum de originais dos Metallica, numa versão dos Megadeth, visto que o próprio Dave Mustaine teve uma intervenção nesse tema e outros em termos de composição. Agora vamos ao encontro dos Sacriversum. É o retorno deste coletivo polaco, fundados em 1992. Eles pararam em 2005 e regressaram em 2022. Aí está o mais recente esforço de estúdio, Before the Birth of Light, os Sacriversum, com We're Storming Through the Night.

gostei. O novo dos germânicos Necroted, We Are the Gods That Tear Ourselves Apart, foi editado no passado dia 24 de abril. The Best and the Worst of Times. Primeiro ainda, estivemos com os Sacri Verson, nascidos em 1992, pararam em 2005 e regressaram em 2022. Este é o mais recente álbum e bem interessante este toque de teclas Hammond. Os Sacri Verson editam o seu novo álbum esta semana. Intitula-se We're Storming Through the Night, o contacto em alta tensão para o álbum que se chama Before the Birth of Light. A desligar o alta tensão por agora, ficamos com um coletivo que nos chega de Minneapolis, Minnesota, fundados em 2015, não têm sido muito prolíferos em criação de novos álbuns, também pelo facto da maior parte dos elementos pertencer a vários outros projetos. Falamos de Chalice of Suffering, da Raven Cries One Last Time, Funeral Doom Metal, diretamente dos Estados Unidos, All That Has Withered, os Chalice of Suffering, a desligar esta primeira hora de alta tensão.

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